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1: 21 horas e 8 minutos.
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Blackout com vocês, 21 horas 10 minutinhos. É a nossa Salete FM seguindo com você na nossa programação da noite. Agradeço demais, né, o carinho, a companhia especial de você que acompanha a gente de perto, de longe, né? Inclusive nossos amigos de longe, nosso amigo Nilo Hank também, que sempre nos acompanha. É isso aí, lá de longe, lá de Mariluz, né? O pessoal de lá também, sempre que pode acompanhar a gente pelo aplicativo, ouvindo aqui a 100.3. Muitos do interior também acompanham, passam aqui na cidade, passam aqui na rádio, me cumprimentam e dizem, ó, tô sempre acompanhando o programa na parte da noite também. Um abração tudo especial para nossos amigos aí do interior também. Um abração tudo especial lá pro nosso amigo Itacir. O Itacir, ele disse para mim que tem 3 rádios, né? E os 3 tá sempre bombando a Rádio Salete. Então, Itacir, daqui a pouquinho eu vou estar tocando uma música também tua aqui no nosso Blackout. Enquanto isso, vamos trazendo aí a abertura da segunda hora com o sucesso aí de Top Gun. Essa música aí fez parte do filme Top Gun, da trilha sonora. Então vamos ouvindo aqui no nosso Blackout.

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1: 21 horas e 14 minutos.
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Seguimos com o nosso blackout, né? Tivemos uma pausinha, mas voltamos ao som de Modern Talking. E depois tem o nosso amigo Itacir Pinto. É o Itacir e Osvaldir cantando aqui no nosso blackout.

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1: Ouvimos a Heavy Dream de ABBA aqui na nossa noite nostálgica. Tem muito som pra você ainda. Eu quero trazer o sucesso agora do Skank, né? Vamos Fugir. E depois tem o Alceu Valença, né? Com Elba Ramalho cantando aí Anunciação ao vivo pra você.

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1: 21:41.
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É isso aí, galerinha nostálgica, reta final do nosso programa. Daqui a pouquinho a gente vai trazer as bandinhas do Sul. Vai ter muita música de bandas das 22 horas até meia-noite. Enquanto isso, esse sucesso inesquecível, né, de Phil Collins, vamos trazer pra você.

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1: 4 minutinhos agora nos separam das 22 horas da noite. Você acompanha o nosso Blackout, muito obrigado pela companhia. A gente vai se despedindo ao som agora de Survivor, né? E já já tem as músicas de banda, muita bandinha pra você das 22 até a meia-noite. Então, pessoal, agradecemos a companhia de todos, um beijo e até o nosso próximo programa Blackout aqui na sua mesma 100.3 FM. E amanhã a gente tá de volta, né? Quinta-feira tem muito Blackout, então, novamente pra você. Uma boa noite, cuidem-se, né, do frio e até o nosso próximo programa. Rise!

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1: 22:15.
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1: 22:28.
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1: 22:55.
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1: 23:12.
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2: 23:25.
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2: 23:38.
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1: 23:52.
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0: 0:04:04.
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1: 0:20.
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1: 0:37.
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2: 0:59.
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1: 1:18.
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1: 1:57.
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1: 2:18.
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2: 2:32.
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2: 2:44.
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Obrigado! 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
2: 2:59.
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1: 3:11.
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2: 3:26.
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1: 3:46.
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2: 4:15.
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2: 4:30.
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1: 4:47.
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1: 5 horas em ponto.
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2: 5:18.
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1: 5:49.
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2: 6:01.
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dia aos rádios ouvintes. Neste novo dia que nós iniciamos, trago a vocês uma palavra bíblica de saudação, vocês que me ouvem, do Salmo 24, o versículo 1, onde lemos: Ao Senhor pertence a terra e tudo o que nela contém, o mundo e os que nele habitam. Pois bem, queridos ouvintes, o amor de Deus é algo que não pode ser conquistado ou merecido. Não podemos merecer o amor de Deus porque ele não está à venda e não tem preço. Por outro lado, nada pode nos afastar do amor de Deus. Como diz o apóstolo Paulo, se Deus é por nós, quem será contra nós? Não podemos merecer o amor de Deus porque ele já é nosso. E o amor do nosso Pai nunca se afasta de nós, mesmo nos momentos mais difíceis. E nas horas mais sofridas. Deus nos ama mesmo sem merecer. Ele está presente mesmo sem que o notemos. Então, por que em muitos momentos insistimos em deixar esse lugar tão seguro? Por que nos afastamos de Deus? A resposta é simples. Porque facilmente esquecemos o significado da palavra amor. Hoje dizemos que amamos aqueles que conhecemos, aqueles que nos respeitam e que possivelmente também nos amam. Não podemos pensar que alguém possa amar sem ser correspondido. É por isso que não amamos as pessoas que batem à nossa porta pedindo por ajuda, muitas vezes. Amor, queridos ouvintes, como sempre tenho dito, é muito mais do que sentimento. Amor é compromisso, é atitude, é respeito, é consideração. E um sentimento tão nobre como esse não nasce do nada. O amor precisa ser cultivado e alimentado. Por isso se diz que quem não planta amor jamais colherá. O amor precisa ser regado com paciência, podado com sabedoria e adubado com generosidade e verdade. E sendo assim, amar alguém pode não ser algo tão fácil. Porque pode exigir de nós esforço. Assim como exigiu de nosso Deus o esforço de doar o seu filho por amor à humanidade. Esse é o amor do nosso Deus. E apenas podemos agradecer por tão grande presente que Deus nos deu e nos dá em Jesus. O nosso agradecimento deve ser visto a partir de gestos de amor ao próximo. Toda a bondade que demonstramos em nosso dia a dia deve ser como gesto de agradecimento por todo o amor que Deus já nos deu. Cultivar o amor em nossas relações deve ser nosso agradecimento pela graça do amor incondicional de Deus por nós. Ou seja, amor incondicional é aquele amor que ama sem esperar ser correspondido ou sem esperar algo em troca. Que assim possamos pensar, refletir e que a bênção de Deus acompanhe e oriente cada um, cada uma de vocês. Amém. Bom dia a todos e todas.

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1: 6:11.
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1: Olha a hora, minha gente. Vamos agora conferir então o nosso horário oficial brasileiro. Relógio por aqui está marcando 6 horas 12 minutos. Alô, Rio Grande do Sul. Alô, Santa Catarina. Meus amigos e minhas amigas gaúchos e catarinenses da nossa área de abrangência do canal 100.3, bom dia!
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1: Alô, você em qualquer parte deste mundo afora, sintonizado então aí nas plataformas digitais aqui da Salete FM, para quem está no nosso aplicativo ou para quem está nas redes sociais, bom dia! Estamos na manhã de quinta-feira, é a manhã do dia 18 de junho do ano de 2026. E estamos agora chegando aqui pela Salete FM, depois da programação da madrugada. Agora vamos fazer parte aí do seu despertar. Estamos aqui para acompanharmos o clarear do dia, a chegada da manhã desta quinta-feira. E para isso, vamos abrindo o programa do Bom Dia da Salete FM. Está no ar, a Hora do Chimarrão.
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1: Por aqui na sua melhor companhia, Salete FM de Marcelino Ramos, estamos dando abertura ao programa A Hora do Chimarrão desta manhã de quinta-feira. Vai ser para levar até você muita alegria, por isso eu quero começar dizendo muito bom dia e muito prazer. Eu sou seu amigo de todas as manhãs, Sandro Skill.
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1: E na trajetória do programa de hoje, aqui teremos o bate-papo, alegria, descontração, notícias, boletins, informações, mas principalmente para que a nossa manhã de quinta-feira comece com muita alegria. A gente também vai ter muita música, vai ter música do estilo sertanejo raiz, a música gaúcha e a música também de bandas, alegrando o nosso despertar desta manhã.
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1: Essa é a Hora do Chimarrão, então, que está começando. Vamos juntos cultivar a tradição do Rio Grande, tomando um bom mate, acompanhando o clarear do dia, a chegada da manhã fria desta quinta-feira. Registro de 6 graus a temperatura agora aqui na Praça Padre Baço, neblina aqui na Barranca do Rio, e Walter Moraes inaugura o programa de hoje.

0: Walter Moraes inaugurou a Hora do Chimarrão por aqui com a volta do Tordilho Negro. Bom dia, bom dia!
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0: Comigo mesmo por aqui, o programa Hora do Chimarrão. Bom dia para você que compartilha comigo a alegria de estar iniciando mais este dia. Teve a coragem, né? De largar a coberta aí de lado, coberta quentinha, né? Colocar o pé aí fora da coberta, sentir o gelo que tá o tempo, né? Fazer aquele fogo no fogão aí, e aí se banjar pro lado do fogão ali, tomar um mate, tomar um chimarrão ali no fogão quentinho, né? Meu amigo Rodolfo lá do X da Leila já levantou. Já fez fogo no fogão, né? Tá esquentando a cozinha. Já ligou o radião bem alto ali pra acordar a Leila também, né? E tá ali acompanhando o programa do Chimarrão. Obrigado, Rodolfo, a Leila aí do X. Grande abraço aí pra vocês. E obrigado, né, por toda a manhã terem esse despertar especial aí com o programa Hora do Chimarrão, pertinho do fogão. O Rodolfo já vai colocar uns pinhão ali pra sapecar, né? A Leila gosta de um pinhão sapecado na chapa, né? E assim vai começando o dia do X da Leila também. Bom dia!
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0: Estamos por aqui no comando do programa, você em casa na audiência, tomando o seu mate, o seu chimarrão. Então aí vem a primeira moda raiz sertaneja de hoje, Milionário e José Rico.

0: Então, Raiz Sertaneja de Milionário e José Rico, aqui na Hora do Chimarrão, a carta.
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0: Seis horas 26 minutos agora. Bom dia, bom dia. 6h26. Para quem tá ligando o rádio agora, aqui na Hora do Chimarrão, bom dia. Obrigado pela sintonia, vamos juntos encarando o frio, né, desta manhã ainda escura, né, não começou a clarear o dia ainda, manhã de quinta-feira, estamos no dia 18 de junho. 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Seis horas 32 minutos agora, 6h32, a gente vai para a música de bandas aqui no programa Hora do Chimarrão. Calmon, com a participação da Banda Sul.

0: Musical Calmon aqui na Hora do Chimarrão. Ouvimos O Terceiro Amante. Bom dia, bom dia.
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2: 6:35.
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0: Estão faltando agora 20 minutos para 7 horas, faltam 20 para 7, acerte o seu relógio aí e não perca os seus compromissos da manhã desta quinta-feira. Bom dia!
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0: Bom dia aos meus amigos da Secretaria de Obras aí da Prefeitura Municipal, né? Já estão na lida os operadores aí das obras, o Alisson, o Guilherme, o Tiago, meu amigo Lucas Ita também, obrigado pela sintonia. Todo o pessoal aí da Obras já com o radião ligado na hora do chimarrão. O Lucas Ita pediu e o Baitaca canta do fundo da grota.
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0: Baitaca atendendo então o pedido musical, pessoal bacana aí das obras, muito obrigado pela sintonia. Isso, especialmente meu amigo Lucas Ita, um grande abraço, ouvimos o Baitaca do fundo da grota.
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2: 6:50.
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0: Ó, franguinho na panela aí.

0: Estão faltando agora 5 minutos para 7 horas. 5 para 7, hora certa do programa Hora do Chimarrão por aqui. Bom dia, bom dia. Estamos com o programa na manhã e vamos até às 8 da manhã. Bom dia. E lá vou eu pro roçado. 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
0: Bom, a gente vai fechar agora a primeira parte da Hora do Chimarrão. Logo depois da música Virada da Hora, vamos ter o Boletim Agrícola. E aí vamos iniciar também a segunda parte da Hora do Chimarrão, que vai até às 8 da manhã. Eu trago agora Daniel com o papai dele, José Camilo, para interpretar essa música especialmente para o meu amigo Hermes Lanzana. Bom dia, Hermes Lanzana, mate pronto, chimarrão, rádio ligado, mala amarela.

0: Mala Amarela, ouvimos aí Daniel cantando com o papai José Camilo na hora do chimarrão. Bom dia!
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2: 7:02.
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0: Na hora do chimarrão, agora vamos ao boletim informativo, trazendo então o mercado agrícola. São as cotações agropecuárias que encerraram os negócios ontem à noite. Preços de parâmetro para abertura do mercado, então, na manhã desta quinta-feira. Vamos às informações com a agência Rádio Web de Notícias.
4: Indicadores agropecuários, com Diego Brião. Soja.
5: Os contratos futuros de soja com vencimento em julho registraram elevação nos Estados Unidos na quarta-feira. Na Bolsa de Chicago, a cotação era de US$ 11,32 por bushel ao final do dia, valor no mercado físico no Brasil por saca de 60 quilos. Estado do Mato Grosso, cidade de Rondonópolis, R$ 116,50. Paraná, Marechal Cândido Rondon, R$ 111. Bahia, Luiz Eduardo Magalhães, 112, e Rio Grande do Sul, não me toque, R$ 114, por saca de 60 quilos.
4: Milho.
5: Valores no mercado físico, por saca de 60 quilos. Paraná, Ubiratã, R$ 49,00, valor em estabilidade na comparação com a cotação anterior. Mato Grosso, Campo Novo do Parecis, R$ 42,00, também em estabilidade. E Goiás, Rio Verde, R$ 50,00, em estabilidade.
4: Boi gordo.
5: Em São Paulo, na B3, os contratos com vencimento em junho eram negociados ao final da quarta a R$ 341 por arroba. Houve queda de 0,87% no dia. Boi à vista, Mato Grosso, Cuiabá, R$ 335,67 por arroba.
4: Café.
5: Os contratos futuros de café arábica com entrega prevista para julho terminaram a quarta-feira em Nova York, nos Estados Unidos, em elevação. A cotação era, ao final do dia, de R$ 1.867,10 por saca de 60 quilos. No Brasil, na B3, os contratos futuros de café arábica, com entrega prevista para julho, apresentaram elevação com cotação de US$ 335 por saca de 60 quilos. Valor no mercado físico do café arábica, tipo 6, por saca de 60 quilos. Minas Gerais, Varginha, R$ 1.620,00. Bahia, região oeste, R$ 1.500 e São Paulo, Franca, R$ 1.600.
4: Algodão.
5: Valor do algodão em pluma por arroba, Mato Grosso, Sorriso, R$ 129,06. Valor em estabilidade na comparação com a cotação anterior. E Bahia, região oeste, R$ 132,33 em estabilidade.
4: Trigo.
5: Valor no mercado físico do trigo por saca de 60 quilos. Paraná, Marechal Cândido Rondon, R$ 70,00 em estabilidade. E Rio Grande do Sul, não me toque, R$ 69,00, também em estabilidade.
4: Arroz.
5: Valores no mercado físico. Bahia, região oeste, R$ 72,50 por saca de 60 quilos em estabilidade. E Rio Grande do Sul, média estadual, R$ 59,00 por saca de 50 quilos, também em estabilidade.
4: Indicadores agropecuários com Diego Brião. Produção, Agência Rádio Web.

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Agora 7:10, bom dia, 7:10, vamos acertando a hora aqui com o programa Hora do Chimarrão. O programa que agora vai começar a sua segunda parte. Esta que começa agora vai até às 8 e até lá vamos continuar tendo bate-papo, alegria, descontração, vamos ter mais notícias, boletins, informações e principalmente para alegrar a manhã desta quinta-feira, hoje é 18 de junho, a gente vai ter ainda muita música por aqui, a música sertaneja, a música gaúcha e a música de bandas também. Daqui a pouquinho eu vou trazer o boletim informativo com as manchetes dos principais jornais que circulam na manhã pela região e depois mais também o boletim com a previsão do tempo e a temperatura. Ontem no anoitecer, né, logo depois das 6 da tarde, nós tivemos um acidente fatal ali próximo da Edelbra, né, na IRS 331, logo à frente ali do Demoliner, né, e inclusive com uma vítima fatal, né, uma jovem, né, com um monte de vida ainda pela frente, perdeu a vida neste acidente ontem, na IRS 331, ali próximo a Edelbra, no trecho de Erechim para Gaurama. Mais dois feridos aí tivemos também, né? Bem, mas vamos continuando por aqui então com o programa A Hora do Chimarrão na Manhã. 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
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Então são 7 horas 17 minutos, 7 e 17, antecedendo o boletim com as manchetes dos jornais, do luxo pro lixo.

0: Rainha musical por aqui na Hora do Chimarrão, do luxo pro lixo.
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2: 7:20.
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0: Na Hora do Chimarrão, boletim informativo, agora vai trazer então as manchetes dos principais jornais que circulam nesta manhã pelo Rio Grande do Sul e por Santa Catarina, aqui na nossa região, alguns virtuais também. 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No jornal Bom Dia de Erechim, Festival de Sopas de Aratiba recepciona o inverno neste sábado. Portal Alto Uruguai Online. Copom reduz taxa Selic para 14,25% ao ano e mantém cautela com a inflação. Jornal Boa Vista de Erechim. Prefeitura busca recuperar mais de 8 milhões de reais com Refaz e negocia Erechim. Florianópolis e região. Burro de estimação passa por eutanásia após ser atacado por pitbulls na Grande Florianópolis. Joinville e região. Festival de Cucas de Joinville traz 6 receitas inéditas em evento que ocorre neste domingo. Blumenau e região. Empresa por trás do aquário de Balneário Camboriú abre vagas com contratação imediata. Itajaí e região. Roda gigante de Balneário Camboriú vira palco de chá, revelação e pedido de casamento. Diário de Santa Maria. Prefeitura abre licitação para a construção do Parque da Barragem. Diário Gaúcho. Preparação para El Niño terá 32,9 milhões de reais. Pioneiro de Caxias do Sul. Contas de luz terão reajuste de quase 15% a partir de amanhã. Correio do Povo. Estado lança programa de prevenção contra possíveis efeitos do El Niño. E no Zero Hora, Copom corta juro pela terceira vez seguida. Selic vai a 14,25% ao ano. São as manchetes dos principais jornais que circulam nesta manhã pela região. 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
1: 7:26 agora. Para quem está saindo de casa agora para o serviço, bom dia, são 7:26. Um bom dia de trabalho para você, um bom desempenho da sua função, uma boa produtividade no seu trabalho hoje, tá bom?
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1: é quinta-feira hoje, 18 de junho.
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1: 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Agora vamos para a música Gaudéria, nossa música fandangueira do Rio Grande do Sul. Depois temos o boletim do tempo e da temperatura. Che garotos, e a vida que o velho mandou.

0: Sete Garotos interpretou na hora do chimarrão A Vida Que o Velho Mandou.
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2: 7:33.
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0: Boletim com a previsão do tempo e da temperatura por aqui na hora do chimarrão. 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Previsão do tempo e da temperatura, vamos às informações com a Climatempo.
3: A quinta-feira será marcada pela continuidade do frio em áreas do centro-sul do país e pela volta das instabilidades em alguns pontos do Rio Grande do Sul. Depois das manhãs muito frias dos últimos dias, o ar polar continua atuando e mantém temperaturas baixas no sul e em parte do sudeste, com condição para geada em várias áreas. Mas atenção, no fim do dia, novas áreas de instabilidade voltam a avançar pelo Rio Grande do Sul. O dia começa com tempo firme, frio e com previsão de temperaturas negativas no Rio Grande do Sul. O amanhecer segue gelado e a condição para geada em áreas da Serra Gaúcha e Catarinense, algumas áreas do sul, interior e norte de Santa Catarina, áreas mais ao sul do Paraná e sudeste do Rio Grande do Sul. Durante grande parte do dia, o tempo segue estável na região. Mas no fim da tarde, durante a noite, o cenário muda. Novas áreas de instabilidade avançam pelo sudoeste, campanha e região dos Pampas, no Rio Grande do Sul. A previsão de chuva moderada a forte, trovoadas, rajadas de vento e temporais. E em áreas do estado gaúcho, metade oeste e sul catarinense, além de alguns pontos do oeste, sudoeste e sul do Paraná, as rajadas de vento podem ser mais fortes, chegando até os 70 km por hora. E o mar segue agitado na costa da região. Em Curitiba, mínima de 7 graus nesta quinta-feira e de até 8 em São Paulo. Em Florianópolis e em Porto Alegre, as temperaturas podem chegar até os 9 graus pela manhã e até os 10 em Belo Horizonte. Já em relação às máximas, 18 graus ao longo da tarde em Porto Alegre, 19 em São Paulo, 23 no Rio de Janeiro, 30 em Recife e calor de até 33 graus em Palmas. Se você está no sul do país, em algumas áreas do sudeste, atenção para as baixas temperaturas e a condição de geada em algumas áreas. Atenção especial no estado gaúcho.
0: A quinta-feira está começando com temperaturas baixas em todas as regiões do Rio Grande do Sul. Nos campos de cima da serra, os termômetros podem registrar marcas abaixo de zero, favorecendo a formação então de geada moderada a forte, especialmente nas áreas mais baixas. Ao longo da manhã, o sol aparece entre nuvens e garante um cenário típico de inverno gaúcho, com a chegada de uma massa de ar mais quente em altitude que antecede o avanço de uma frente fria. As temperaturas sobem gradualmente e proporcionam uma tarde agradável em grande parte do estado. Mas a mudança no tempo já tem hora para começar, hein, gente? A partir da segunda metade do dia, a nebulosidade vai aumentar de forma significativa na região oeste. Entre o final da tarde e a chegada da noite, essa frente fria provoca instabilidade com previsão de chuva e aumento da cobertura de nuvens. A orientação é aproveitar os períodos de tempo firme durante o dia, mas ficar atento às mudanças previstas para o fim da tarde e à noite, especialmente nas áreas próximas à fronteira com a Argentina e no oeste gaúcho, onde os primeiros impactos da frente fria serão sentidos. Tempo e temperatura na hora do chimarrão. 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
2: Estão faltando agora 20 minutos para as 8 horas. 20 para as 8 é a hora certa. 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Moda sertaneja raiz por aqui na hora do chimarrão. Tá na hora do Tião Carreiro e Pardinho, Mundo Velho.

Mundo Velho, Tião Carreiro e Pardinho, cantando a moda raiz sertaneja aqui na hora do chimarrão. Bom dia. Olha a hora, 7h45, 15 minutinhos agora faltando para as 8 horas. Vamos para uma música de bandas aqui bem rapidinho, depois o intervalo comercial e a reta final do programa de hoje. É o Dobrado Futurista.

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1: 7:48.
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7: 10 minutos faltando agora para as 8, 10 para as 8, reta final da Hora do Chimarrão, a última nativa do Rio Grande hoje é Desassossegos, do João Chagas Leite.

Então, Chagas Leite, Desassossegos, a última música do Rio Grande do Sul, aqui na Hora do Chimarrão desta quinta-feira. Agora o programa está terminando, muito obrigado a todos pela audiência. Depois do bloco final nós temos o correspondente com a Gaúcha e 8h10 então a Raquel com o Show da Alegria, valeu? Fiquem com o telefone mudo e depois Cosmo Express, bom dia!

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2: Em nova fase da Operação Compliance Zero,
3: Estados Unidos e Irã assinam um acordo de paz para encerrar guerra no Oriente Médio e medidas já estão em vigor.
2: Comitê de Política Monetária do Banco Central reduz taxa básica de juros do país pela terceira vez seguida para 14,25% ao ano.
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2: Muito bom dia, agora são 8 horas e 1 minuto.
3: A temperatura é de 9 graus na capital.
2: A Polícia Federal realiza nessa manhã a nona fase da Operação Compliance Zero, que apura um esquema bilionário de fraudes financeiras, corrupção, lavagem de dinheiro e obstrução de justiça ligado ao Banco Master. Os agentes cumprem 18 mandados de busca e apreensão expedidos pelo ministro André Mendonça do Supremo Tribunal Federal em São Paulo, na Bahia e no Distrito Federal. Entre os alvos estão o senador Jacques Wagner, líder do governo no Congresso, e Augusto Ferreira Lima, dono do Banco Pleno. Foi cumprido um mandado de busca e apreensão contra o parlamentar. São investigados os crimes de corrupção ativa, passiva e lavagem de dinheiro.
3: A Polícia Federal encontrou diálogos do presidente da Câmara dos Deputados, Hugo Mota, pedindo ao dono do Banco Master, Daniel Vorcaro, a liberação de um empréstimo para a empresa de uma cunhada. As informações foram publicadas pelo jornal O Estado de São Paulo. As conversas trataram da liberação de ao menos R$22 milhões para uma empresa de Bianca Medeiros, irmã da esposa do presidente da Câmara, em março de 2024. Ao ser questionado, Mota afirmou que a operação está dentro da legalidade. Ontem, o presidente da Câmara admitiu ter viajado para Portugal em um jato de Daniel Vorcaro, a convite do senador Ciro Nogueira, do PP.
2: Temperatura de 9 graus em Porto Alegre, 6 em Caxias do Sul, 7 em Santa Maria, 5 graus em Pelotas, 10 em Rio Grande e 8 em Passo Fundo. 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
5: A quinta-feira é marcada principalmente no período da manhã pela presença de uma grande massa de ar seco. Frio ainda permanece por aqui, com um pouco menos de intensidade, mas tem que andar bem agasalhado. E a expectativa é que a gente tenha chuva no final desta quinta-feira, no final da tarde, em partes da fronteira com o Uruguai. A expectativa é de que a chuva atinja todo o estado na sexta-feira. Passa rápido, no final de semana, frio, bastante e muito ar seco por aqui.
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3: O Rio Grande do Sul registrou temperaturas negativas pelo terceiro dia seguido. Ao menos dois municípios tiveram marcas abaixo de zero. Em Getúlio Vargas, no norte, fez 1 grau e 1 décimo negativo, de acordo com o Sistema de Monitoramento e Alertas Agroclimáticos. Em Vacaria, na Serra, o termômetro chegou a 1 grau negativo. Em Porto Alegre, a mínima foi de 3 graus e 3 décimos no bairro São Caetano, no extremo sul.
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7: Atenção para cerca de 4 quilômetros de fila na Freeway em direção a Porto Alegre, na altura de Cachoeirinha, em função de estreitamento por causa de obra. A entrada da capital já tem lentidão da Freeway para Castelo Branco e mais adiante a Oswaldo Aranha, carregada. José Bonifácio segue bloqueada para obras. Com o trânsito, Leandro Rodrigues.
2: Um homem foi morto em confronto com policiais em Taquara, no Vale do Paranhana. A ocorrência foi no início da noite passada, quando a Brigada Militar recebeu informações de que um suspeito armado estava circulando na região do loteamento Eldorado. Ao perceber a aproximação, ele tentou fugir e atirou nos policiais, que revidaram. O homem, de 20 anos, tinha antecedentes por homicídio, lesão corporal, tráfico de drogas, entre outros. Ainda nesta edição, neblina suspende operações do aeroporto de Porto Alegre por mais de uma hora.
3: Segunda rodada da fase de grupos da Copa do Mundo começa hoje com 4 jogos.
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3: O acordo de paz entre Estados Unidos e Irã foi oficialmente assinado pelos presidentes dos dois países e já está em vigor. A oficialização foi antecipada para acelerar a reabertura do Estreito de Hormuz. Um prazo de 60 dias foi estabelecido para negociações sobre o programa nuclear iraniano. O país já se comprometeu a não ter uma bomba atômica. O documento tem 14 pontos e prevê ainda uma compensação financeira para a reconstrução do Irã, com a criação de um fundo de US$ 300 bilhões pelos Estados Unidos e o fim das sanções contra o país do Oriente Médio.
2: A movimentação de navios comerciais pelo Estreito de Hormuz aumentou após o anúncio. Ao menos 3 petroleiros com bandeira da Arábia Saudita atravessaram a região nas últimas horas. O volume transportado já chega a 6 milhões de barris. A cotação internacional do petróleo voltou a cair. O barril do tipo Brent é negociado a US$ 78, uma queda de mais de 2% em relação ao valor de ontem.
3: Começa hoje a segunda rodada da fase de grupos da Copa do Mundo. Serão 4 partidas válidas pelos grupos A e B. À 1 da tarde, jogam República Tcheca e África do Sul. Na sequência, às 4 horas, entram em campo Suíça e Bósnia. Às 7 da noite, se enfrentam Canadá e Catar. E às 10 horas, México e Coreia do Sul.
2: Nessa madrugada, a Colômbia estreou com vitória diante do Uzbequistão por 3-1 e assumiu a liderança do Grupo K. Mais cedo, pelo mesmo grupo, Portugal e República Democrática do Congo empataram em 1-1. Também ontem, a Inglaterra venceu a Croácia por 4-2 e Gana bateu o Panamá por 1-0, ambos os jogos pelo Grupo L. Agora em Porto Alegre, temperatura de 9 graus, 8 horas, 8 minutos.
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3: O feirão de empregos para cadastro reserva em 37 cargos da área de saúde prossegue até sexta-feira no centro de Porto Alegre. A iniciativa ocorre na sede do Espaço de Oportunidades na Rua Uruguai, número 83, das 9 da manhã às 4 da tarde. As oportunidades exigem qualificação e graduação comprovada para atuar em unidades básicas de saúde.
2: A neblina da manhã de hoje impacta voos no aeroporto Salgado Filho, em Porto Alegre. A operação chegou a ficar suspensa por mais de uma hora. A repórter Kathleen Moreira está no local e tem mais informações.
8: Em razão da forte neblina, o serviço de decolagem ficou suspenso das 6 horas da manhã até às 7 horas e 19 minutos no aeroporto. Segundo a Fraport, houve atraso em 8 decolagens, mas sem cancelamento nem pousos impactados. Pelo painel de voos, os voos que estavam previstos para sair às 6 horas da manhã saíram agora há pouco. Uma partida para Guarulhos e outra para Florianópolis.
2: Em instantes, Supremo fixa regras para responsabilizar Big Techs por conteúdos ilícitos de usuários.
3: O Comitê de Política Monetária do Banco Central reduziu pela terceira vez consecutiva a taxa básica de juros do país. A decisão foi tomada de forma unânime. Com o corte de 0,25% ponto percentual, a Selic passou de 14,5% para 14,25% ao ano. A redução está alinhada à expectativa predominante no mercado financeiro. Conforme analistas, o cenário internacional mais favorável após o anúncio de acordo para encerrar o conflito envolvendo Estados Unidos, Israel e Irã contribuiu para reduzir as pressões sobre os preços do petróleo e a inflação.
2: O Supremo Tribunal Federal definiu a tese final sobre a responsabilização das plataformas digitais por conteúdos ilegais publicados por usuários. O texto servirá de referência para processos semelhantes que tramitam na justiça em todo o país. A decisão esclarece o entendimento adotado pela Corte, que ampliou a responsabilidade civil das chamadas Big Techs sobre postagens consideradas ilícitas. Os ministros confirmaram que as plataformas podem ser responsabilizadas civilmente pelos danos decorrentes gerados por terceiros. O Supremo também fixou prazo de 60 dias para que as Big Techs implementem as medidas.
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3: A próxima edição será ao 12:50. Bom dia.
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12: 8:11.
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14: Olá, muito bom dia para você de Marcelino Ramos e toda a nossa região. Agora são 8:12. Você está na sintonia da Rádio Salete FM 100.3 e está começando por aqui mais uma edição do Show da Alegria, o seu programa de todas as manhãs, penúltima edição da semana, amanhã de quinta-feira, 18 de junho, hoje, dia da imigração japonesa e do sushi, dia do químico, dia internacional de combate ao discurso de ódio, dia do piquenique, também hoje dia do orgulho autista e dia da gastronomia saudável. Estamos na lua nova, temos 7 graus de temperatura na Praça Padre Basso. E você, como está? Tudo certo? Eu espero que sim, te desejo aí uma ótima quinta-feira para você que está acompanhando a gente no trabalho, quem está por casa ou nos leva na carona. Muito obrigada pela sintonia, pela audiência. Até às 10 da manhã a gente te faz companhia com o Show da Alegria, com aquela energia de todas as manhãs, com muita música boa e, é claro, informação também. Quem também chega junto comigo na parte técnica, seleção musical, é o meu colega, meu amigo Ebenezer, que deixa a todos o seu bom dia. 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Vamos abrindo a nossa edição de hoje com Barbarella. Bom dia!

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1: 8 horas e 18 minutos.
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2: Bom dia, queridos filhos e filhas. Como é bom acordar de manhã e dizer: vem com poder sobre mim, transforma meu coração, Jesus misericordioso. Eu confio, eu espero, Jesus. Eu me entrego, Jesus. Em nome do Pai, do Filho, do Espírito Santo. Amém. Jesus misericordioso, eu confio e professo na tua misericórdia. E é movido por este desejo que apresento neste momento de oração minhas preces, súplicas, mas principalmente minha ação de graças. Graças recebidas, não por ser merecedor, pois tenho consciência que não sou digno, mas fruto de tua bondade e tua infinita misericórdia, Jesus. Louvado sejas por todas as bênçãos derramadas. Jesus, o dia começa. E entrego todo este dia pedindo a vossa misericórdia. Fortalece-me, ajude-me no discernimento e mesmo nos momentos de dificuldades, que a vossa misericórdia seja maior que os problemas. Quero colocar, Senhor, este dia diante de teus olhos. Quero apresentar minhas queixas, dificuldades, sofrimentos, unindo-me a todas as pessoas que sofrem e que confiam no teu poder misericordioso. Jesus, movido pela misericórdia, acolheste as multidões. Tomado de compaixão, atendestes a todos e a cada um, libertando-os, curando-os. É por isso, Jesus, que coloco o dia de hoje, cada passo, cada decisão, cada agir, movido pela mesma compaixão, Senhor. Atenda as minhas preces, escute os meus apelos. Jesus, acolhe de modo particular os doentes, os acamados, os que vão para a cirurgia, os que se recomendaram às orações. Misericórdia, Jesus, para com os desempregados. Misericórdia, Jesus, para os que estão em crise de matrimônio. Misericórdia, Jesus, para os que estão depressivos. Jesus, eu confio na vossa misericórdia. Pai nosso, que estais no céu, santificado seja o vosso nome, venha a nós o vosso reino, seja feita a vossa vontade, assim na terra como no céu. O pão nosso de cada dia nos dai hoje, perdoai-nos nas nossas ofensas, assim como nós perdoamos a quem nos tem ofendido. E não nos deixeis cair em tentação, mas livrai-nos do mal. Amém. Jesus, eu confio na vossa misericórdia. Bom dia a todos.

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passaram aí 24 minutos das 8 horas da manhã. Muito bom dia, uma ótima quinta-feira para você. Estamos por aqui te fazendo companhia até as 10 horas da manhã. Lembrando que daqui a pouquinho tem previsão do tempo chegando para a nossa região. Em alguns instantes você acompanha aí a previsão completa com a gente no Show da Alegria. 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Vamos ouvindo mais música, chegando por aqui sucesso com Taylor Swift.

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1: 8:29.
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3: A quinta-feira será marcada pela continuidade do frio em áreas do centro-sul do país e pela volta das instabilidades em alguns pontos do Rio Grande do Sul. Depois das manhãs muito frias dos últimos dias, o ar polar continua atuando e mantém temperaturas baixas no sul e em parte do sudeste, com condição para geada em várias áreas. Mas atenção, no fim do dia, novas áreas de instabilidade voltam a avançar pelo Rio Grande do Sul. O dia começa com tempo firme, frio e com previsão de temperaturas negativas no Rio Grande do Sul. O amanhecer segue gelado e a condição para geada em áreas da Serra Gaúcha e Catarinense, algumas áreas do sul, interior e norte de Santa Catarina, áreas mais ao sul do Paraná e sudeste do Rio Grande do Sul. Durante grande parte do dia, o tempo segue estável na região. Mas no fim da tarde e durante a noite, o cenário muda. Novas áreas de instabilidade avançam pelo sudoeste, campanha e região dos Pampas no Rio Grande do Sul. A previsão de chuva moderada a forte, trovoadas, rajadas de vento e temporais. E em áreas do estado gaúcho, metade oeste e sul catarinense, além de alguns pontos do oeste, sudoeste e sul do Paraná, as rajadas de vento podem ser mais fortes, chegando até os 70 km por hora. E o mar segue agitado na costa da região. Em Curitiba, mínima de 7 graus nesta quinta-feira e de até 8 em São Paulo. Em Florianópolis e em Porto Alegre, as temperaturas podem chegar até os 9 graus pela manhã e até os 10 em Belo Horizonte. Já em relação às máximas, 18 graus ao longo da tarde em Porto Alegre, 19 em São Paulo, 23 no Rio de Janeiro, 30 em Recife e calor de até 33 graus em Palmas. Se você está no sul do país, em algumas áreas do sudeste, atenção para as baixas temperaturas e a condição de geada em algumas áreas. Atenção especial no estado gaúcho.
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Vamos agora então começando a nossa previsão astral aqui no Show da Alegria. Para você, Ariano, Ariana, a paixão de ontem poderá virar projeto hoje. Bom momento para dar forma ao que incendiou o coração. Oficialize o namoro, inscreva o filho em uma nova atividade ou enriqueça um trabalho autoral com inovações. Sua palavra terá peso e abrirá portas. Para você que é de Touro, assine um contrato imobiliário, feche um orçamento de reforma ou defina onde você vai morar e encerre processos do passado. A família apoiará mais do que você espera. Atenção só para não despejar as insatisfações acumuladas em quem mora junto. Para você de Gêmeos, elabore um contrato ou planeje uma nova atividade antes de viajar ou de embarcar em uma nova aventura. Aproveite o período da manhã para definições que organizarão a vida. Sua mente estará focada e rápida em negociações de prazos e valores. Gaste a energia extra no treino ou caminhada. Para quem é do signo de Câncer, hora de organizar a vida financeira e os investimentos com cabeça fria. Aproveite o período da manhã para renegociar uma dívida, montar planilha de gastos ou definir quanto vale o seu trabalho e sustentar um preço. Um conselho de alguém mais velho cairá como luva. Daqui a pouquinho, a gente continua com o nosso horóscopo aqui no Show da Alegria. Continuamos por aqui com a nossa programação, 8 horas mais 36 minutos, muito bom dia, onde quer que você esteja acompanhando aí o programa, muito bom contar com a tua audiência, lembrando que daqui a pouquinho a gente tem dicas chegando aqui na programação e contamos com a parceria da Petiscaria Café das Termas, ali você encontra a bebida sempre no ponto, o melhor peixe com polenta da região, café 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Vamos ouvindo mais música? Chegando por aqui, sucesso de Prince.

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1: 8:45.
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2: Vamos agora trazendo a nossa primeira dica aqui no Show da Alegria. E hoje vamos falando um pouquinho sobre como ganhar tempo na cozinha, já que tempo é muito importante, né? Congelar cebola picada pode ser uma ótima solução, mas existe um truque importante para evitar que ela vire um bloco de gelo no freezer. O segredo é retirar bem a umidade antes de congelar. Depois de picar a cebola, seque os pedaços com papel toalha e espalhe-os em uma assadeira ou prato sem sobrepor. Em seguida, leve ao freezer por cerca de 30 minutos. Esse pré-congelamento faz com que os pedaços congelem separadamente. Depois disso, transfira a cebola para um saco próprio para congelamento e retire o máximo de ar possível antes de fechar. Dessa forma, a cebola permanece soltinha e pode ser usada na quantidade desejada diretamente na panela, sem necessidade de descongelar. Então, é só secar bem a cebola, fazer um pré-congelamento e depois armazenar em um saco fechado. Assim, ela dura até 6 meses no freezer e fica pronta para facilitar o preparo das refeições. Lembrando que daqui a pouquinho a gente volta com mais dicas aqui no Show da Alegria.
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2: E nós continuamos por aqui te fazendo companhia com o Show da Alegria, faltando 12 minutos para as 9 horas da manhã e nós daqui a pouquinho vamos trazendo mais uma parte do horóscopo aqui na programação. Na virada de hora você acompanha as notícias na hora certa para se manter bem informado aí nesta manhã de quinta-feira. 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Mais música chegando na programação com a Banda Rosas. Música.

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2: Vamos agora trazendo a segunda parte do horóscopo desta quinta-feira para você de Leão. Transforme um elogio em oportunidade nesta manhã. Marque uma reunião, formalize uma proposta. Pessoas experientes estarão dispostas a apostar em você. À tarde, segure o impulso de bater de frente com alguém se as coisas saírem do controle. Para você, virginiano, virginiana, ações discretas resolverão um assunto delicado sem alarde. Você poderá encerrar uma antiga pendência ou planejar o próximo passo na carreira longe dos holofotes. Aumente a sintonia com sua força interior e siga a intuição. Para você de Libra, amizades sérias entram em cena, aquele amigo que fala a verdade, o contato que abre porta de emprego, o grupo que constrói junto, aceite um conselho maduro que vai chegar de manhã, um projeto em parceria ganhará estrutura se você assumir sua parte. Para quem é de Escorpião, exerça sua autoridade com serenidade. O período da manhã favorece conversas decisivas, entrega de resultado ou posicionamento que consolida uma aliança profissional. À tarde, não compre uma briga que não é sua. O silêncio imporá respeito em uma situação desconfortável. Na segunda hora, seguimos com o horóscopo aqui no Show da Alegria. Vamos fechando a primeira parte com Paula Fernandes.

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2: Paz. Cerca de 6 milhões de barris de petróleo foram movimentados na região nas últimas horas. Ucrânia lança maior ataque de drones contra Moscou, capital da Rússia, em 2 anos. Explosões causaram incêndios, mas não há informações sobre vítimas. Sol entre nuvens em Porto Alegre, agora faz 11 graus. O tempo permanece seco no estado ao longo do dia. Pode chover a partir do fim da tarde em áreas da fronteira com o Uruguai. 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
4: Tá lento para avançar no centro histórico agora pela Borges de Medeiros. Na altura do viaduto dos Açorianos, o motorista já encontra essa fila porque teve uma batida no cruzamento com a Demétrio Ribeiro e um dos carros precisa de guincho para ser removido. A IPTC está orientando o trânsito no local. Com as informações, Leandro Rodrigues.
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2: A investigação da Polícia Federal, usada como base para a operação desta manhã, apontou que o senador Jacques Wagner, do PT, recebeu vantagens indevidas do Banco Master para atuar em favor de projetos de interesse da instituição no Congresso. Ele é alvo de um mandado de busca e apreensão em nova fase da Operação Compliance Zero, que investiga as fraudes do Master. Os investigadores suspeitam que o parlamentar recebeu repasses que somariam R$ 3.500.000 por meio de uma empresa ligada a familiares, além de um apartamento. Jacques Wagner é líder do governo no Senado. Ao todo, são cumpridos 18 mandados de busca e apreensão no Distrito Federal, São Paulo e Bahia. Um incêndio atinge cerca de 50 residências na comunidade de Paraisópolis, em São Paulo. Um bombeiro ficou ferido no combate ao fogo, que já está na fase de rescaldo. Ainda não há informações sobre vítimas entre os moradores. 10 caminhões são usados no trabalho. Ainda não se sabe o que causou as chamas, que começaram durante a madrugada. 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Da redação, Felipe Baques.
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6: 9:04.
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1: Intervalo finalizado, estamos de volta por aqui com o Show da Alegria, 9 horas mais 7 minutos, manhã de quinta-feira, 18 de junho, hoje, dia da imigração japonesa, dia do sushi, também do químico, dia internacional de combate ao discurso de ódio, do piquenique, dia do orgulho autista e da gastronomia saudável. Temos 8 graus de temperatura na Praça Padre Basso e nós seguimos fazendo companhia até as 10 da manhã com mais música, com mais informação também. O Ebenezer continua na parte técnica, seleção musical. Seguem com a gente. 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Vamos abrindo a segunda parte do Show da Alegria com Mother Talking.
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1: 9:17.
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2: Vamos agora trazendo mais uma dica no Show da Alegria e falando sobre a alimentação. E muita gente diminui o consumo de saladas durante o frio, né, durante o inverno, mas elas continuam sendo importantes para fornecer vitaminas, minerais e fibras. A boa notícia é que existem formas de deixá-las mais aconchegantes nos dias frios. Uma opção é apostar nas saladas mornas, usando ingredientes como batata doce, abóbora, brócolis, couve-flor e cenoura cozidos. Eles trazem conforto sem perder os benefícios nutricionais. Outra dica é acrescentar proteínas como frango desfiado, ovos cozidos, grão de bico ou lentilha. Além de deixar a refeição mais completa, ajudam a aumentar a sensação de saciedade. Folhas como rúcula, alface e espinafre também podem ser combinadas com legumes assados ou refogados levemente, criando uma salada mais adequada para o clima frio. Temperos naturais, azeite de oliva, ervas e sementes ajudam a dar mais sabor e tornam o prato ainda mais nutritivo. No inverno, você não precisa abandonar as saladas. Experimente versões mornas com legumes cozidos e proteínas para manter uma alimentação saudável e saborosa, mesmo nos dias mais frios. Amanhã, voltamos com mais dicas aqui no Show da Alegria.
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1: E o Show da Alegria está no ar, levando até você muita música, informação. Seguimos até as 10 horas da manhã e daqui a pouquinho vamos recordando sucesso aqui na programação, hoje trazendo aí um hit dançante dos anos 90. 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Eu quero te lembrar que continua aí a programação da João Pepa, 35 anos, a primeira e maior festa de etnias do Alto Uruguai. Temos aí neste dia 20 de junho o jantar alemão e polonês com animação de Edio e Juliana. 24 de junho acontece o almoço caboclo e no dia 28 de junho a festa junina e encerramento com banda Giração e show com Rogério Magrão e banda. Garanta aí o seu ingresso na paróquia São João Batista, no supermercado Mapique ou no supermercado Belé. Informações no WhatsApp 98446-4229. Participe, João Pepa, 35 anos, a primeira e maior festa de etnias do Alto Uruguai. Seguimos com mais sucesso para você agora, The Beach Boys.

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2: Em 1994, Another Night do Real McCoy foi um dos maiores sucessos da era eurodance. Com sua mistura de batidas eletrônicas, rap e vocais marcantes, a música dominou pistas e rádios ao redor do mundo. O sucesso foi enorme, a canção alcançou o top 10 da Billboard Hot 100 e se tornou um dos símbolos da música dance dos anos 90. Até hoje, seu refrão inesquecível e sua energia contagiante continuam embalando festas e momentos de nostalgia. Então vamos voltando aí direto aos anos 90, aqui no Show da Alegria.

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1: 9:41.
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8h43, daqui a pouquinho vamos trazendo a informação do mercado financeiro aqui na nossa programação. 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Vamos de mais música? Chegando por aqui, Aerosmith.

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1: 9:49.
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2: Trazendo a informação do mercado financeiro aqui no Show da Alegria, em um oferecimento do posto Delfim Combustíveis, onde a qualidade dos nossos produtos é o diferencial que seu carro merece. 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No câmbio, o dólar comercial opera em alta de 0,48%, está cotado em R$ 5,13, dólar turismo em alta de 0,06%, está valendo R$ 5,30, o euro comercial opera em alta de 0,23%, está cotado em R$ 5,88. Já a Bolsa Brasileira, índice Bovespa, opera em baixa de 0,7%, aos 168.454 pontos. Melhor desempenho da Bolsa é da Cosan, valorizando 6,12%. Pior desempenho, Natura, desvalorizando 8,74%. As aplicações, taxa Selic, que foi reduzida em um novo índice, né, de 14,25% ao ano, e a poupança tem um rendimento de 0,67% ao mês. 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

9h54, show da alegria por aqui, com a gente Master Sonda e Econômico Atacadão. 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Daqui a pouquinho temos a última parte do horóscopo chegando. Para você agora, Ana Castela. Música.

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1: Vamos agora trazendo a última parte da previsão astral para você que é de Sagitário. Concretize um plano em etapas. Será um bom momento para pesquisar cursos, custos de uma nova viagem, encontrar boas oportunidades e realizar um sonho. Um professor, mentor ou pessoa experiente dará um mapa do caminho, casamento e associações em alta. Para você que é de Capricórnio, bom momento para formalizar um acordo financeiro a dois, firmar uma sociedade ou dar o passo que sela a confiança em um projeto em parceria. Investimentos em comum avançarão em uma direção positiva. Confiança será a base do sucesso no trabalho. Fortaleça a sua posição. Para você que é de Aquário, relação íntima ou sociedade pedirá combinados claros. Aproveite esta manhã para conversar sobre o futuro a dois, com planos, limites e divisão de tarefas colocados na mesa. O par valorizará sua maturidade e organização. Para você que é de Peixes, o trabalho criativo de ontem continuará inspirador. Encontre espaço na agenda para a nova atividade, delegue o que puder e proteja seu horário de descanso como compromisso inegociável. A saúde pedirá disciplina, marque exames ou treine. À tarde, desacelere. Esse foi o nosso horóscopo desta quinta-feira. Amanhã voltamos com a previsão astral aqui no Show da Alegria. E eu quero te agradecer pela tua sintonia. Lembrando, daqui a pouquinho você acompanha as notícias na hora certa, na sequência, a Hora do Agricultor. E amanhã voltamos com a última edição da semana. Fechando o programa de hoje, tem Lost Frequencies. Tchau, tchau.

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2: Nessa manhã, deputado estadual do Rio de Janeiro é alvo de operação da Polícia Civil por suspeita de ligação com facção criminosa. Mandados foram cumpridos no gabinete de Valseasa, do PRD, na Assembleia Legislativa. Bombeiros combatem incêndio em cerca de 100 moradias na comunidade de Paraisópolis, em São Paulo. Não há informações sobre vítimas. Sol entre nuvens em Porto Alegre, temperatura de 11 graus. O tempo fica seco no estado ao longo do dia com aumento da nebulosidade. Tem previsão de pancadas de chuva a partir do final da tarde no sul e no oeste. 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
3: 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A Avenida Castelo Branco, com trânsito muito carregado devido a obras na chegada à capital, reflete também no túnel da Conceição, no acesso a Sarmento Leite. A EPTC atende um acidente agora, envolvendo dois carros na Ipiranga, com a Silva Só, no sentido bairro Centro, e envolvendo carro e ônibus na Plínio Brasil Milano, com a Germano Petersen Júnior, também no sentido bairro Centro. Nas rodovias, tem acidente na Freeway, no trecho de Gravataí, envolvendo três carros, somente danos materiais, no sentido litoral capital. E tem relato de lentidão na ponte sobre o rio Jacuí, na região das Ilhas, na BR-290, no sentido capital Eldorado do Sul. Com informações do trânsito, Thiago Bittencourt.
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2: Postos de combustíveis da região metropolitana registram aumento dos preços da gasolina.
5: De 15 postos conferidos pela reportagem, 7 apresentaram alteração no valor da gasolina comum e aditivada. O levantamento foi feito em Novo Hamburgo, Canoa, São Leopoldo, Cachoeirinha e Gravataí. A diferença no aumento apresentou variação entre 10 e 30 centavos. O Sulpetro, entidade que representa os postos de combustíveis do Rio Grande do Sul, informou que o preço da gasolina está instável nas distribuidoras, provocando oscilações de valores nesta quinta-feira. De acordo com os empresários, os postos sem bandeira estão pagando preços mais elevados. Também há a alegação de que as companhias ainda mantêm restrições de oferta de combustíveis e estão aumentando as importações para suprir a demanda do país. De Gravataí, Roxane Carvalho.
2: O dólar abriu a sessão de hoje em alta com um avanço de 0,46%, cotado a R$ 5,14. As negociações do Ibovespa, principal índice da Bolsa Brasileira, começam em instantes. Ontem, o Comitê de Política Monetária cortou a taxa básica de juros em 0,25 ponto percentual, em linha com o esperado pelo mercado. Já o Banco Central norte-americano decidiu manter as taxas inalteradas em meio aos sinais de preços ainda elevados no país. O mercado também repercute o acordo de paz entre Estados Unidos e Irã. 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Da redação, Pedro Quintana.
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9: 10 horas e 4 minutos.
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0: 5 minutinhos, 10:05. Bom dia, meu amigo. Bom dia, minha amiga. Bom dia, gaúchos e catarinenses. Tudo bem? Nós estamos chegando a partir de agora aqui na programação da Rádio Salete. Hoje, quinta-feira, né? É 18 de junho de 2026. Nós estamos chegando com mais uma edição do programa Hora do Agricultor.
1: Pelas ondas do rádio e televisão.
2: Muito obrigado.
1: Pelos meios de comunicação.
0: Muito obrigado para você do Rio Grande, para você de Santa Catarina, para você desse mundão afora que se liga conosco. Nós estamos chegando para trazer música, trazermos informações, atendermos aí a sua solicitação musical. Aumenta o volume do rádio, do aplicativo, o programa líder de audiência está no ar.
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5: Alô, moçada, tô chegando no pedaço também. Vai o meu abraço, quero cantar pra vocês. Se for preciso, meu desmancho na cordeira.
0: É, nós estamos chegando pra fazermos companhia pra vocês. Quem também chega, manda um abraço, vai ficar conosco aí na parte técnica. O nosso colega, o nosso amigo Ebenezer. 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

10 horas agora com 11 minutos, hora do agricultor, fazendo companhia para vocês essa manhã de quinta-feira. 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Olha, daqui a pouquinho a gente vai estar trazendo informações para vocês. Final de semana aí tem mais evento dentro da programação da João Pepa, né? Daqui a pouco meu amigo Lucas vai estar por aí para a gente dar detalhes aí da programação do final de semana, né? Então, você que está se programando, jantar polonês e alemão acontece, né? Ou alemão e polonês, né? Acontece aí no próximo sábado, dentro da programação da João Pepa. 10 e 14, musical Calmon.

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1: 10 horas e 16 minutos.
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10 horas agora com 20 minutos. 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Acesse ideal.com.br e saiba mais. 10 horas 21 minutos, é o programa Hora do Agricultor, aqui na programação da Rádio Salete. Bom dia, você que está trabalhando, bom trabalho, boa quinta-feira. Trazendo agora a Flor da Serra.

agricultor, 10h25, supermercado e açougue Belé está conosco. 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Manhã fria, solzinho aí, tá querendo aparecer aqui em Marcelino Ramos, né? Horas vai, horas vem, né? Mas nós estamos aí, segundo os meteorologistas, era para ser um dia nublado, né? Final de semana é para chegar chuva por aí. Mas enfim, inverno também começa, se não me engano, no próximo domingo, né? Tá chegando o clima mais frio do ano. 10h28... Lourenço Lorival, lá do fundo do baú, a gente traz para matar a saudade. Bom dia.

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1: 10 horas e 30 minutos.
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0: É 10 horas agora com 32 minutinhos, programa Hora do Agricultor. É, e como eu havia falado para vocês, né? Hoje a gente vai estar trazendo informações aí sobre a João Pepa. É, João Pepa, 35 anos, já tivemos aí dois eventos e próximo final de semana prossegue a programação. Meu amigo Lucas, né, do Conselho Econômico aí da Paróquia São João Batista, tá aqui pra gente dar detalhes, né, sobre a programação do final de semana, enfim, correndo, era pra estar aqui às 10h10, mas atrasou, chegou às 10h30, né, Lucas? Enfim, tô brincando, né? É, correria aí em virtude da João Pepa também, mais um evento chegando no final de semana. Bom dia, seja bem-vindo, meu amigo.
1: Bom dia, Jean, bom dia a todos os ouvintes aí da Rádio Salete. É a correria, né? A gente tem os nossos compromissos e os compromissos da paróquia aí.
0: Mas não tem problema, não. Primeiro assim, final de semana, tivemos o almoço gaúcho, barbaridade, bastante gente participando, enfim... É, a gente esteve por lá, adquirindo churrasco também e pôde comprovar, né? Casa, digamos assim, casa cheia, acredito que o evento foi dentro da expectativa satisfatória, né?
1: É, Gia, o que que acontece? O almoço gaúcho acabou superando as nossas expectativas.
0: Opa,
1: tá? Não imaginávamos que fosse ter uma venda assim tão expressiva, né? Uhum. O pessoal procurou muito... Levou muito para casa ali, até tu viu a fila que tinha ali do pessoal para levar para casa. Vendeu muito bem. À tarde aí o nosso matinê também foi muito bonito. Tivemos apresentações artísticas. Uhum. O pessoal que veio, que presenciou, deixar o meu agradecimento especial. E eu tenho certeza que desfrutou de um bom evento.
0: Viu, te digo uma. Que churrasco, parabéns, enfim, não sei. Parabéns para os assadores lá também, que estava no ponto a carne. Pelo menos o espeto de carne que eu levei de porco e de gado estava excelente. Enfim, assim, ó, a gente estava almoçando lá de meio-dia e comentando, né? É um evento diferenciado, churrasco feito assim em grande quantidade, preparado com tempo, com aquele tempero especial. Churrasco da João Pepa estava excelente, viu? É. Parabéns aí para todos, né?
1: Exatamente, graças a Deus, só ouvi elogios, tá? Passei de mesa em mesa ali, que o pessoal me elogiou muito, todo
0: o grupo,
1: a organização, o grupo, o conselho, né? Pelo churrasco que a gente pôde proporcionar e o evento como um todo, né?
0: Uhum. Legal, muito bem, atividades prosseguem, né? Tá chegando sábado, jantar polonês e alemão, ou alemão e polonês, né? Como é que tá a expectativa, como é que tá a procura, programação para esse sábado?
1: A procura é muito interessante, tá? Mais uma vez, tá sendo um sucesso de vendas, né? Tô bem surpreso, inclusive, e correndo para organizar as coisas. Tá muito bom, a gente tem uma expectativa muito boa. Então a gente vai iniciar aí também da mesma forma, né, Jean? Inicia a missa às 18h30, 18h30, às 19h30 termina a missa, vai ter uma alvorada de recebimento ali, música típica alemã e polonesa também, para vir até no pavilhão, entra no pavilhão com aquele clima de João Pepa, de etnia mesmo, entra no pavilhão, vai ter um pessoal ali que vai estar organizado para fazer essa animação, e daí depois... A gente serve a janta aí por 8h20, 8h30, por aí.
0: Acredito que vai ser um pouquinho mais esperado. Rápido, porque não vai ter tanto protocolo também,
1: isso,
0: né?
1: Isso, exatamente. E a partir do jantar servido, animação de Edio Maier e Juliana.
0: Legal, todo mundo convidado para participar. É um cardápio diferenciado, né? Como tu destacou em outras oportunidades, nesse ano houve um incremento, alguns pratos diferenciados e o valor do ingresso baixou, né? O pessoal então pode aproveitar, quem não foi ou quem quer ir de novo, né? Tá todo mundo convidado e para adquirir, principalmente com antecedência, o ingresso.
1: Isso,
0: né?
1: Jean. O valor do ingresso, então, ele é de R$70. E com R$70 você tem um cardápio com tripa grossa, carne de porco assada, galeto com queijo ralado, goulash, lasanha de brócolis, chucrute, arroz branco, bolinho de mandioca, pierogi, trouxinha de repolho, moranga caramelada, maionese, beterraba, cenoura, chuchu, laranja com canela e cuca.
0: E a sobremesa Chico Balanceado. Ah, coisa é boa, né? Bom, né? É bom, é boa, né? Enfim, todo mundo convidado, ingresso antecipado, importante, né? É, adquirir, acredito eu, com antecedência. O pessoal, acho que já a partir de hoje, se já não estão trabalhando lá para organizar o cardápio, vão começar, né? É importante adquirir antecipado o ingresso, principalmente o pessoal aqui de Marcelino, né? Para deixar alguns ingressos de reserva, caso venha os turistas de fora, enfim, para poder participar também, né?
1: É isso aí, Gê. É muito importante, até quero fazer um pedido para o pessoal aqui que esteja me ouvindo e que vá até os pontos de venda e adquira o seu ingresso, porque muito provavelmente vai faltar de novo como faltou na outra, tá? Então, o pessoal, se puder adquirir com antecedência, a gente pode se programar com um pouquinho mais de coisa e daqui a pouco aí dá para trabalhar com 50, 100 ingressos a mais se a gente consegue se programar, né?
0: Legal. A venda de quitutes vai acontecer normalmente ou essa semana não teremos?
1: Essa semana a gente vai dar uma descansada.
0: É verdade, é verdade. Até porque semana que vem temos outro evento durante a semana, né? O almoço caboclo, é isso, né? Isso no próximo dia 24, né?
1: É isso aí. Daí, senão a gente se esgota muito, né?
0: Exatamente, né? É puxado. É. Então, dia 24, almoço caboclo, daí a tradicional feijoada, né?
1: É isso aí. Dia 24, almoço caboclo. E daí depois, na mesma semana já aí, né? Dia 28, a nossa grande festa junina.
0: Enfim, serão em pouco mais de uma... em uma semana serão três eventos,
1: é
0: né?
1: É isso aí.
0: Serão três eventos. Pessoal, então, festa junina também. É, daí é uma programação diferenciada, tem a parte religiosa, a missa, uma às 2h30, ou às 2h, se não me falha a memória, né? Às 14h.
1: 14h30.
0: 14h30. E depois uma grande festa junina, isso no outro domingo, aberto aí a toda a comunidade.
1: Exatamente.
0: Né? E daí showzaço, né?
1: Showzaço.
0: É quem? Rogério
1: Magrão e banda.
0: Rogério Magrão e banda, legal. Enfim, reforço o convite aí para o pessoal participar, final de semana, desse jantar, enfim. Fica à vontade aí, Lucas.
1: É isso aí, Gê. Então, deixo o meu convite aqui e o meu agradecimento também a quem já participou e quem quer participar de novo, foi e gostou. Tá ali disponível os nossos ingressos, então, do jantar alemão e polonês, que eu tenho certeza que vai ser um sucesso também.
0: Importante, pessoal que já está, que vai estar envolvido, os colaboradores, pessoal que está trabalhando, acredito que o grupo alemão, ou enfim, ou outros grupos estarão envolvidos também. Parabéns para vocês aí que estão organizando esse jantar aí, né?
1: Tá muito bom, Gê, o envolvimento de todo o pessoal, né? Agradecimento desde o primeiro jantar, do pessoal do grupo italiano. Agora o grupo alemão já está nos ajudando, nos ajudou já desde o começo, pensando em tudo. E outras pessoas, comunidades do interior, inúmeras pessoas vieram. Eu não posso citar uma comunidade em específico aqui, porque foram várias, né? Então, muitos colaboradores. Esse ano o pessoal nos abraçou muito e eu fiquei muito feliz com isso e estamos felizes com isso.
0: Legal. Então, só lembrando, missa sábado a partir das 18h30. No dia 24 vai ter a missa às 10h da manhã.

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1: Tá aí, né? Então, vai tá aí. Um abraço, Lucas. Todo mundo convidado, enfim, parabéns. Sejam sempre bem-vindos aí na programação da João Pepa, né?
2: Um abraço, Jean, e um abraço a todos os ouvintes da Rádio
1: Sabe. E vamos fechar com ele, né? O nosso bate-papo. Rogério Magrão, abraço.

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1: 10 horas e 44 minutos.
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3: Estamos aí, 10 horas 48 minutinhos, né? Obrigado aí pela companhia. Daqui a pouco tem notícias na hora certa nessa manhã de quinta-feira. Trazendo agora, Grupo Bate Pé.

É amanhã de quinta-feira, programa Hora do Agricultor. Você que tá aí, chegou agora, bom dia, seja bem-vindo, né? A gente vai com vocês até às 11h40, daqui a pouquinho tem notícias na hora certa através da Rede Gaúcha Sat. Agora a gente traz música, Almir Sater.

Agora com 57 minutos, é o programa Hora do Agricultor. Fazer o seguinte, vou trazer música para fechar a primeira parte, já já notícias na hora certa. Grupo Cordiú.

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2: O tempo permanece seco no estado ao longo do dia. Pode chover a partir do fim da tarde em áreas da fronteira com o Uruguai. 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
4: Caminhada de professores e servidores de escolas promovida pelo CEPERS tranca Borges de Medeiros na entrada do centro de Porto Alegre. Essa caminhada está saindo agora da Borges, entrando na Jerônimo Coelho, se aproximando da Praça da Matriz, que tem bloqueio na Duque de Caxias em frente ao Palácio Piratini. Portanto, muita tranqueira na Borges, o motorista faz um caminho melhor contornando pela orla para ter o acesso ao centro histórico. Com o trânsito, Leandro Rodrigues.
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2: Israel voltou a atacar o Líbano nesta quinta-feira. Ao menos 3 pessoas morreram no sul do país, conforme a imprensa libanesa. Os bombardeios ocorrem horas após a oficialização de um acordo de paz entre Estados Unidos e Irã. O tratado cita a integridade territorial e a soberania do Líbano, uma das condições do Irã para a assinatura. Israel ocupa áreas do sul libanês com o objetivo de combater o grupo terrorista Hezbollah, aliado do governo iraniano. De acordo com a agência Reuters, Israel negocia com os Estados Unidos a permanência de tropas na região. A Agência Nacional de Vigilância Sanitária determinou o recolhimento de 3 lotes de medicamentos após identificar risco aos pacientes. Um dos produtos, o antibiótico Policid da União Química, apresentou um fragmento de vidro em uma ampola. Também foram suspensos um lote do fosfato de clindamicina, antibiótico injetável da Hipofarma, e da solução fisiológica de cloreto de sódio Equiplex, utilizada para administração intravenosa. Ambos os produtos apresentaram desvios de qualidade. A medida foi publicada hoje no Diário Oficial da União. 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Da redação, Felipe Baques.
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7: 11 horas e 4 minutos.
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É, agora são 11 horas mais 6 minutos, estamos aí, programa Hora do Agricultor, segunda parte. 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Abrindo a segunda parte, Chico Rei Paraná.

Vamos lá, 11 horas agora com 12 minutos. É o programa Hora do Agricultor, fazendo companhia para vocês até as 11h40, né? Obrigado aí pela audiência, né? Olha, daqui a pouquinho o Luiz Otávio vai estar por aí com os assuntos que serão abordados no Jornal do Meio-Dia. Agora a gente traz música. João Marcos chegando.

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1: 11:15.
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5: Vamos aos destaques do Jornal do Meio-Dia de hoje. As informações aí com o nosso colega Luiz Otávio. Bom dia, Luiz Otávio.
6: Muito bom dia, Gian. Muito bom dia, você ouvinte. E está na hora de conferir os assuntos que serão notícias no Jornal do Meio-Dia desta quinta-feira. Prossegue no próximo sábado a programação da João Pepa 35 anos. Sábado acontece o jantar alemão e polonês. Lucas Bertola destaca a programação dos próximos eventos e convida a comunidade para participar. Na próxima semana, teremos feriado em Marcelino Ramos. Padre José destaca a programação religiosa e alusiva a São João Batista. Consulta Popular terá etapa regional no dia 8 de julho. Governo do Rio Grande do Sul lançou o programa estadual de preparação para eventos extremos. Prefeitura Municipal de Piratuba informa que já está disponível a guia para pagamento referente aos serviços de horas máquinas realizados no município. Município de Alto Bela Vista foi contemplado pelo governo do estado de Santa Catarina, por meio do programa Casa Catarina, com recursos destinados à construção de 12 unidades habitacionais para famílias do município. Estas são as notícias que serão levadas ao ar na edição de hoje, quinta-feira, 18 de junho de 2026, no Jornal do Meio-Dia. Tenham todos um bom dia.
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5: 11:20, é a hora do agricultor. Manda um abraço lá pro meu amigo Bonato, né? Ô Bonato, um abraço, sempre ligado conosco, acompanhando aí a programação. Sugeriu música, vamos trazendo então, lá pro meu amigo Bonato. Ele tá oferecendo música lá pro Tonho, né? Ô Tonho, um abraço, também sempre acompanhando a programação. Ronaldo Viola e Praiano.

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1: 11 horas e 23 minutos.
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11h25, Hora do Agricultor. Estamos aí nesta semana que prosseguem as festividades da Jumpipa, né? É, jantar alemão e polonês acontecendo aí no próximo sábado. Adquira o seu ingresso, participe. Vão trazendo música. Vem aí, Vanessa Camargo.

E assim a gente chega ao final do programa, né? Um abraço a todos, um abraço em meu nome. O nome aí do Ebenezer. A gente volta amanhã, sexta-feira, com mais uma edição do programa, né? Obrigado aí pelo carinho da audiência de todos. Cuidem-se e fiquem com a última de hoje.

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1: 11 horas e 32 minutos.
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3: Bom dia! E que a paz de Cristo esteja com todos vocês! O tema da mensagem de hoje é: Durmo tranquilo! Fundamentado no livro de Salmos, capítulo 3, versículo 5, que nos diz: Eu me deito e durmo tranquilo e depois acordo, porque o Senhor me protege. Querido ouvinte, irmão na fé, você já sofreu com a traição de alguém? Já teve que lidar com o julgamento das pessoas que disseram que você mereceu essa traição? O rei Davi precisou fugir de seu próprio palácio ao ser traído pelo filho Absalão. Em meio à angústia de ser traído por quem amava, ouviu vozes que diziam: Deus não o ajudará. Mas é na resposta de Davi a essa desesperança que encontramos um tesouro de confiança no Senhor. Por meio do Salmo 3, Davi nos ensina que, mesmo nas traições e nos julgamentos mais severos, não estamos sozinhos. Ele escreve: Eu me deito e durmo tranquilo, e depois acordo, porque o Senhor me protege. O rei mostra que é possível repousar em paz, confiando que Deus está conosco, mesmo quando nossos amigos se viram contra nós. A vida humana, permeada pelo pecado de todos, é repleta de adversidades. A única forma de suportarmos as dores da existência é oferecer a Jesus nossas cargas pesadas e esperar dele a ajuda que precisamos. Ele foi traído e abandonado por seus seguidores. Foi crucificado para nos dar vida e perdão. Em Jesus, vemos a expressão máxima do amor de Deus. Depois ele ressuscitou, garantindo-nos que a última palavra pertence à vida, não ao sofrimento e à morte. Deposite suas angústias, traições e medos aos pés da cruz, onde Jesus ofereceu sua vida por você. No meio da batalha da vida, você encontra refúgio no Senhor, que protege e sustenta você. Com Jesus, você consegue dormir e acordar tranquilo, mesmo em meio ao barulho das traições e julgamentos do mundo. Amém? Oremos. Senhor, diante dos sofrimentos, ajuda-me a encontrar descanso em Ti, que eu possa dormir tranquilamente e acordar com a certeza da tua presença amorosa por meio de Jesus. Amém. Querido ouvinte, irmão na fé, para a programação da semana, no sábado, dia 20, temos o nosso culto na linha 2 às 15 horas. E no domingo, dia 21, temos culto na Congregação Emanuel às 9 horas da manhã. Desejo a você um abençoado dia e uma ótima semana. E que a graça do Senhor Jesus e o amor de Deus e a comunhão com o Espírito Santo estejam sempre com todos vocês. Amém?
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5: 11 horas e 38 minutos.
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Bom dia, Rádio 20, a Rádio Salete. A liturgia deste fim de semana nos fala da perseguição. As leituras deste domingo nos convida. No dia do Senhor é ocasião para a reunião da comunidade em torno da palavra e da Eucaristia, em memória da ressurreição de Cristo. Na primeira leitura, o profeta Jeremias, em sua missão profética, está, portanto, atrelado à decadência política, à infidelidade religiosa e à iminente catástrofe nacional. Sendo sinal vivo da aliança de Deus com o povo, o profeta é voz de esperança de tantas situações difíceis e desafiadoras. O Senhor combate em favor do justo. A justiça divina triunfará. Dessa forma, entendemos também que a fé não é a ausência de conflitos e dificuldades, mas a capacidade de esperar, confiar e acreditar. Na segunda leitura, São Paulo nos traz uma reflexão importante que nos edifica na fé e nos fortalece a missão. Com Jesus, o Filho de Deus, toda a humanidade pode contemplar a graça e a salvação divina. Pelo seu sangue derramado na cruz, Jesus reconciliou-nos, justificou-nos com Deus e abriu-nos um novo tempo e uma nova esperança. No Evangelho de São Mateus, nos leva à plenitude a temática do justo perseguido. As palavras de Jesus dirigidas aos seus discípulos são um convite para que continue a testemunhar e sem medo o evangelho que liberta e salva a todos, numa expressão de confiança total a Deus. Deve-se temer as realidades que nos afastam da presença de Deus e nos desviam da sua eternidade. Avisos paroquiais. Dia 18, missa na Capela Nossa Senhora do Bom Conselho, Floresta, às 14 horas. Dia 20, missa na Capela Nossa Senhora dos Navegantes, às 14 horas. Missa na Matriz, às 18 horas. Dia 21, missa na Matriz, às 9 horas. Missa e festa na Capela do Sagrado Coração de Jesus, Usina, às 10h30 horas. Dia 24, missa e bênção da saúde na Matriz, às 18 horas. Vamos nos preparando para a grandiosa festa dos motristas agricultores, que ocorre no dia 5 de julho, na matriz, se organize adquirindo a rifa. As pessoas que desejam fazer a sua doação podem deixar na Secretaria Paroquial a sua oferta, ou no dia 30, no Salão Paroquial, o nosso muito obrigado, que os nossos santos lhes protejam, sempre às colheitas e nas estradas. Que São Sebastião, nosso padroeiro, nos ajude a caminhar na missão evangelizadora com a graça de Deus. Em nome do Pai, do Filho e do Espírito Santo. Amém. Música.

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4: Columbre cancela a sessão do Congresso Nacional prevista para hoje por falta de acordo para análise de vetos do presidente Lula. Dólar opera em alta de mais de 1% após corte na taxa básica de juros do Brasil. Moeda é cotada a R$ 5,18. Sol entre nuvens em Porto Alegre, agora faz 16 graus. O tempo permanece seco no estado ao longo do dia. Pode chover a partir do fim da tarde em áreas da fronteira com o Uruguai. 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
5: Trânsito. Tem bloqueio na Duque de Caxias, em frente ao Palácio Piratini, para a manifestação do CEPER Sindicato, que ocupa a via. Os motoristas estão sendo orientados a contornar a Praça da Matriz. E tem uma retenção na Ponte Antiga do Guaíba para avançar em direção à capital, um trecho de obras que causa fila agora. O caminho pela Ponte Nova está melhor. Com o trânsito, Leandro Rodrigues.
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4: Buscas por homem soterrado em armazém de soja no norte do estado já duram 22 horas.
7: As buscas começaram ainda ontem, por volta das 2 horas da tarde, em um armazém graneleiro da Cotrisoja, em Tapera. Ele foi soterrado e ainda não foi localizado. A identidade da vítima também não foi divulgada. Socorristas estão fazendo ancoragens e utilizando pás para tentar encontrar o funcionário. Até o momento, foi encontrada apenas uma marreta que o homem utilizava. Segundo a Cotrisoja, responsável pelo local, a empresa aguarda a localização da vítima para pronunciamento e disse que está prestando o apoio necessário à família. De Passo Fundo, Alessandra Hoppen.
4: Duas agências da Organização das Nações Unidas lançaram hoje um apelo conjunto para obter financiamento adicional com o objetivo de prevenir as consequências do El Niño. O fenômeno eleva a temperatura da água do Oceano Pacífico, o que causa efeitos no clima de todo o planeta. No Rio Grande do Sul, o El Niño costuma elevar o volume de chuva. De acordo com a Agência Climática dos Estados Unidos, o fenômeno pode chegar a um nível moderado ou forte a partir de setembro. A Agência da ONU para Alimentação e Agricultura e o Programa Mundial de Alimentos estimam que precisam de mais R$ 845 milhões para ampliar a ajuda a quase 8 milhões de pessoas em 22 países considerados de alto risco. 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Da redação, Felipe Baques.
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11: 12:04.
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0: Edição desta quinta-feira, dia 18 de junho de 2026. 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Produção do Departamento de Jornalismo da Rádio Salete. Redação e reportagens de Jean Schelle e Luiz Otávio Schill. Mesa de áudio e apresentação, Sandro Schill. Estes são os destaques para o Jornal do Meio-Dia desta quinta-feira. Prossegue no próximo sábado a programação da João Pepa, 35 anos. Sábado acontece o jantar alemão e polonês. Lucas Bertola da Rosa destaca a programação dos próximos eventos e convida a comunidade para participar. A próxima semana é feriado aqui em Marcelino Ramos, na quarta-feira. Padre José destaca a programação religiosa e alusiva a São João Batista. Consulta popular terá etapa regional no dia 8 de julho. Governo do Rio Grande do Sul lançou o programa estadual de preparação para eventos extremos. Prefeitura Municipal de Piratuba informa que já está disponível para pagamento a guia referente aos serviços de horas máquinas realizados no município. Alto Bela Vista foi contemplado pelo governo do estado de Santa Catarina por meio do programa Casa Catarina, com recursos destinados à construção de 12 unidades habitacionais para famílias do município. Estas e outras notícias você vai ficar sabendo dentro da edição do Jornal do Meio Dia, que está começando agora. Meio-dia, 7:30.
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0: Meio-dia, 8:00, as notícias. A programação da João Pepa, 35 anos, segue no próximo sábado com jantar alemão e polonês. Já no dia 24 de junho, na quarta-feira da semana que vem, acontece o almoço caboclo, por ser feriado municipal, data do padroeiro São João Batista. Encerrando a programação no dia 28 de junho, acontece a Missa dos Santos Vivos, em honra ao padroeiro São João Batista, seguida da Festa Junina, a partir das 14:30, com entrada franca. Lucas Bertola da Rosa, membro do Conselho Econômico da Paróquia São João Batista, destaca que a expectativa para o jantar de sábado é muito positiva. Os eventos realizados já demonstraram o sucesso da programação, visto que centenas de pessoas estiveram participando do jantar italiano e do almoço gaúcho. Para este ano, o cardápio gastronômico foi incrementado e o valor dos ingressos foi reduzido.
15: A expectativa é muito boa, né? Tá com uma expectativa bem legal e o pessoal tá procurando, tá se informando. Esse ano a gente incrementou cardápio, baixou o valor do ingresso, trouxe atrações da nossa região aqui que são muito procuradas, né? Inclusive aí nós vamos ter esse ano o Rogério Magrão e banda. Então a gente tá com uma expectativa bem legal pro público. A gente tem o nosso jantar alemão e polonês, com a animação do Edil Maier e a Juliana, né? Esse jantar também acontece aí no sábado à noite, né? O pessoal que é de fora pode comprar através do WhatsApp que tá ali, é 984464229. Aí os pontos de venda que a gente tem aqui na cidade é ali na Casa Paroquial, no supermercado Mapique, no supermercado Belé. É, o valor do ingresso é R$70. Vale frisar que a gente baixou o valor do ingresso nesse ano e incrementou o cardápio. Seguindo daí, a gente tem no dia que é o feriado aqui do município, dia 24/6, ao meio-dia, o almoço caboclo, que é a nossa feijoada, né? A gente tem todos os anos aí também tem feito a nossa feijoada, o pessoal pode levar para casa, pode vir comer ali, é bem interessante também. E para encerramento, então, a festa junina, que acontece no dia 28/6. A gente começa aí, então, inicia com a missa dos Santos Vivos, às 2 horas. Depois da missa, a gente vem aqui pro pavilhão, comidas típicas, brinquedo, tudo que envolve a parte da festa junina aí a gente vai ter. E nesse evento a gente tem a animação da banda Geração e o show com o Rogério Magrão e banda.
0: Para o jantar do próximo sábado, alemão e polonês, já está confirmada também a presença da banda Os Cinquentões, que estarão animando aí com músicas da etnia germânica. Além da parte gastronômica da João Pepa, leva o nome também dos santos João, Antônio, Pedro e Paulo. O padre José destaca que a parte religiosa também está sendo especial ao longo deste mês de junho e convida a todos para participar dos momentos de celebração e agradecimento. Lembrando que no próximo sábado, em virtude do jantar alemão e polonês, a tradicional missa não será às 19 horas, mas sim antecipado em meia hora para as 18h30.
16: Mas não podemos esquecer, já que os santos emprestam o nome, eles também têm que ser homenageados no momento. Então tem a chamada João Pepa, é forte na devoção do povo aqui na região, em todo lugar, né? Então nós teremos no dia 24, que é o dia de padroeiro, então nós teremos uma quarta-feira, feriado municipal, então a missa às 10 horas, né? Talvez com a possibilidade até da transmissão daqui da Rádio Salete. Então, homenagear, celebrar a vida, a natividade de São João Batista, né? 24 de junho, festa do seu nascimento. E depois, no dia 28, então, culminando com a solenidade, vamos dizer assim, de todos os santos padroeiros da nossa paróquia, das capelas e da matriz. Então, caracterizados como santo de sua capela, nós celebraremos então a missa às 14 horas. Depois teremos então um momento festivo no salão paroquial.
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0: Meio-dia, 12 minutos e meio, a participação da comunidade nas decisões que impactam diretamente o futuro das regiões gaúchas ganhou um novo impulso com o início das assembleias regionais ampliadas da Consulta Popular 2026. Coordenada pela Secretaria Estadual de Planejamento, Governança e Gestão, por meio do Departamento de Articulação Regional e Participação, a iniciativa fortalece a participação cidadã na construção das políticas públicas e na definição dos investimentos que atendem às necessidades de cada região do Rio Grande do Sul. As assembleias ampliadas percorrerão todas as regiões do estado, reunindo lideranças, entidades e a população para discutir demandas e construir de forma coletiva as prioridades para o desenvolvimento regional. Em Erechim, o encontro acontece dia 8 de julho, às 16h30, no prédio 8 da URI Erechim. Mais do que uma reunião, a Assembleia Regional é uma oportunidade para que a comunidade faça sua voz ser ouvida e contribua diretamente para a definição dos projetos e investimentos que podem transformar a realidade da região. A participação da população é fundamental para garantir que as prioridades escolhidas reflitam as necessidades reais de quem vive e trabalha aqui no Alto Uruguai. Neste ciclo da consulta popular, serão destinados 60 milhões de reais para a execução dos projetos escolhidos pela população gaúcha. Após o envio de sugestões pela comunidade e análise técnica das propostas, as assembleias regionais ampliadas vão definir quais demandas irão para a votação popular.
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0: Meio-dia, 15 minutos, o governo do Rio Grande do Sul lançou o Programa Estadual de Preparação para Eventos Extremos, Prepara RS El Niño, com o objetivo de preparar o Estado para possíveis impactos associados ao fenômeno climático entre 2026 e 2027. Durante o ato, o governador Eduardo Leite assinou o decreto que regulamenta a iniciativa. Segundo ele, o programa reforça uma série de ações já em andamento para ampliar a capacidade de resposta diante de eventos climáticos severos. Entre as medidas previstas está o repasse de aproximadamente 33 milhões de reais para 141 municípios considerados mais suscetíveis aos efeitos de fenômenos extremos. O governador Leite destacou que o Estado vem fortalecendo a sua estrutura de proteção e resposta com investimentos na defesa civil, recuperação de sistemas de proteção contra cheias e apoio às administrações municipais. De acordo com ele, o objetivo é garantir maior segurança à população diante de eventuais ocorrências relacionadas ao El Niño.
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0: Meio-dia, 16 minutos, a Prefeitura Municipal de Piratuba informa que já está disponível para pagamento a guia referente aos serviços de horas máquinas realizados no município. Os contribuintes que utilizaram os serviços podem procurar o setor de tributação para obter mais informações, esclarecer dúvidas e realizar os procedimentos necessários relacionados ao pagamento. A administração municipal reforça a importância de manter os pagamentos em dia, contribuindo para a continuidade dos serviços prestados à população e para o desenvolvimento do município. Para mais informações, os interessados devem entrar em contato diretamente com o setor de tributação da Prefeitura Municipal de Piratuba.
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0: Meio-dia, 17 minutos, o município de Alto Bela Vista foi contemplado pelo governo do estado de Santa Catarina por meio do programa Casa Catarina, com recursos destinados à construção de 12 unidades habitacionais para famílias do município. O convênio simplifica, firmando entre o estado e o município um investimento total de 1,3 milhão de reais. O município realizará a doação de 12 terrenos e toda a infraestrutura necessária, onde serão construídas as moradias, contribuindo para a concretização deste importante projeto habitacional de cunho social. As famílias beneficiárias serão selecionadas por meio de edital público, que será divulgado pelo município nos próximos meses. O edital conterá todas as informações referentes aos critérios de seleção, documentação necessária, período de inscrições e demais procedimentos para participação no programa. O programa Casa Catarina representa um importante investimento na promoção da habitação de interesse social proporcionando mais qualidade de vida, segurança e dignidade às famílias beneficiadas, além de contribuir para o desenvolvimento social do município. A administração municipal orienta a população interessada para acompanhar os canais oficiais de comunicação do município para obter informações atualizadas sobre a população do, ou melhor, a publicação do edital e as próximas etapas do programa.
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0: Boletim com a previsão do tempo e da temperatura, informações com a Climatempo.
7: A quinta-feira será marcada pela continuidade do frio em áreas do centro-sul do país e pela volta das instabilidades em alguns pontos do Rio Grande do Sul. Depois das manhãs muito frias dos últimos dias, o ar polar continua atuando e mantém temperaturas baixas no sul e em parte do sudeste, com condição para geada em várias áreas. Mas atenção, no fim do dia, novas áreas de instabilidade voltam a avançar pelo Rio Grande do Sul. O dia começa com tempo firme, frio e com previsão de temperaturas negativas no Rio Grande do Sul. O amanhecer segue gelado e a condição para geada em áreas da Serra Gaúcha e Catarinense, algumas áreas do sul, interior e norte de Santa Catarina, áreas mais ao sul do Paraná e sudeste do Rio Grande do Sul. Durante grande parte do dia, o tempo segue estável na região. Mas no fim da tarde, durante a noite, o cenário muda. Novas áreas de instabilidade avançam pelo sudoeste, campanha e região dos Pampas, no Rio Grande do Sul. A previsão de chuva moderada a forte, trovoadas, rajadas de vento e temporais. E em áreas do estado gaúcho, metade oeste e sul catarinense, além de alguns pontos do oeste, sudoeste e sul do Paraná, as rajadas de vento podem ser mais fortes, chegando até os 70 km por hora. E o mar segue agitado na costa da região. Em Curitiba, mínima de 7 graus nesta quinta-feira e de até 8 em São Paulo. Em Florianópolis e em Porto Alegre, as temperaturas podem chegar até os 9 graus pela manhã e até os 10 em Belo Horizonte. Já em relação às máximas, 18 graus ao longo da tarde em Porto Alegre, 19 em São Paulo, 23 no Rio de Janeiro, 30 em Recife e calor de até 33 graus em Palmas. Se você está no sul do país e em algumas áreas do sudeste, atenção para as baixas temperaturas e a condição de geada em algumas áreas. Atenção especial no estado gaúcho.
0: Nesse momento em Marcelino Ramos, tempo bom, céu claro com um pouco de nebulosidade localizada e a temperatura agora na Praça Padre Basso atinge 17 graus Celsius.
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0: 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A Rádio Salete apresentou a edição de hoje do Jornal do Meio-Dia, que voltará ao ar amanhã, sexta-feira, neste mesmo horário. A todos, boa tarde.
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11: 12 horas e 23 minutos.
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0: Meio-dia, 24 minutos. Boa tarde, ouvintes. Estamos abrindo nesse momento aqui pela Salete FM a hora dos avisos nesta quinta-feira. 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
0: 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Apresentamos pela Salete FM a Hora dos Avisos, que voltará ao ar amanhã, sexta-feira, neste mesmo horário. A todos, boa tarde.
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11: 12 horas e 33 minutos.
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0: Nosso boa tarde a todos os ouvintes. Estamos iniciando neste momento o programa informativo municipal. Informações da Prefeitura Municipal de Marcelino Ramos nesta quinta-feira, dia 18 de junho. Muito bem, programa informativo municipal desta quinta-feira. Vamos iniciar trazendo informações direto de Brasília, onde está o nosso prefeito municipal, Vanei Maffessoni, cumprindo agenda. E direto de Brasília, ainda na noite de ontem, ele nos mandou aqui, né, informação, e que está em busca de avanços concretos para o nosso município. Na capital federal, teve muitas reuniões que giraram em torno aí, né, de temas essenciais, como a captação de emendas parlamentares, o assoalhamento da ponte e investimentos na área da educação. Em meio a alguns encontros e articulações, objetivo é claro, garantir recursos, né, e destravar projetos que impactam diretamente a vida da população. A mobilização é constante e a luta segue firme em busca por atender às principais demandas de Marcelino Ramos. O prefeito municipal está desta vez acompanhado pelo deputado Frederico Antunes, que tem buscado junto a muitos gabinetes e ministérios verbas para Marcelino Ramos juntamente com o prefeito Delfim. E o prefeito Delfim conversou, né, com Frederico Antunes e nos mandou então o áudio e vamos conferir.
14: Aqui em Brasília hoje já é noite, estamos saindo do congresso agora aqui, eu e o líder do governo do estado do Rio Grande do Sul, Frederico Antunes, nosso deputado estadual, que veio comigo aqui para muitas buscas e soluções para a nossa Marcelino Ramos e que direto atende toda a nossa região aí. Obrigado, deputado, de estar junto comigo hoje na busca das soluções aí para a nossa gente, para a nossa Marcelino Ramos e para toda a nossa região. A emenda de bancada e outras situações relativas à nossa ponte também, relativa também a transporte escolar, tantas outras coisas que foram lidadas aqui hoje e o deputado aqui me acompanhou aí. Então, o meu agradecimento em nome de Marcelino Ramos, deputado.
15: Olha, Delfim, eu quero dizer que é um prazer te acompanhar, estar junto contigo. Porque onde se tem boas propostas, onde tem consistência naquilo que tu está pedindo apoio, tu tens que ter o retorno necessário. Assim foi lá no Rio Grande do Sul, com o governo estadual, para alguns projetos que nós também criamos junto contigo. Obras de estradas que eram décadas de necessidade que elas fossem retomadas ou feitas. E assim também está sendo aqui em Brasília, para projetos como já citado por ti, que são projetos estratégicos para Marcelino Ramos. Conta comigo, estamos sempre juntos.
14: Obrigado, deputado.
15: Valeu, irmão.
14: Abração aí.
15: Abração.
14: Um abraço a todos. Vamos lá, vamos trabalhar. Amanhã tem mais serviço.
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0: Estamos seguindo com o nosso programa informativo municipal desta quinta-feira. As informações agora passam a ser da Secretaria Municipal da Saúde. Está aqui conosco a Rosane de Toffol, secretária da Saúde, que nos traz informações e também, principalmente, alguns convites. Pois está chegando aí a data, né, da Conferência Municipal da Saúde. Será no dia 29 deste mês de junho e é importante a participação de todos os segmentos da comunidade para debater assuntos importantes também relacionados à nossa saúde municipal. Rosane, bom dia. Nos fale aí sobre a Conferência da Saúde, que está chegando agora aí nesse mês de junho.
16: Bom dia, Sandro. Bom dia a todos. Hoje a Secretaria Municipal de Saúde está aqui para convidar toda a população marcelinense para participar da 10ª Conferência Municipal de Saúde, que será realizada no dia 29 de junho, numa segunda-feira, às 13h30, na Câmara Municipal de Vereadores. Neste ano, a conferência terá como tema Saúde, Democracia, Soberania e SUS. Cuidar do povo é cuidar do Brasil. A conferência é um importante espaço de diálogo entre a comunidade, os profissionais de saúde, gestores e representantes da sociedade. É o momento em que cada cidadão pode apresentar sugestões, compartilhar experiências e contribuir para a construção de políticas públicas que fortaleçam a saúde de nosso município. A participação da população é fundamental, afinal, um SUS cada vez maior, melhor e maior se constrói com a voz e a participação de todos. Contamos com a presença de toda a comunidade, venha participar, contribuir com ideias e ajudar a construir uma saúde pública cada vez mais forte e de qualidade para Marcelino Ramos. Importante também informar que no dia 29 de junho, dia da conferência, no turno da tarde, as UBSs da cidade e de Coronel Teixeira estarão fechadas em razão da participação das equipes na Conferência Municipal de Saúde. Aproveitando, você sabe qual a importância do Conselho Municipal de Saúde no nosso município? O Conselho Municipal de Saúde é um dos principais instrumentos de participação da comunidade nas decisões sobre a saúde pública do município, inclusive decisões financeiras e de prioridades de atendimento. Sempre que surgem novos programas ou financiamentos de saúde, as decisões são tomadas e compartilhadas com o Conselho Municipal de Saúde, que aprova ou não essas decisões. Ele é formado por representantes dos usuários do SUS, trabalhadores da saúde, gestores e prestadores de serviço, garantindo que diferentes vozes participem da construção de uma saúde melhor para todos. O nosso Conselho Municipal de Saúde é formado pelas seguintes entidades representadas por seus membros: médico e dentistas, Núcleo Solidário de Combate ao Câncer, a ACIMAR, a ASCAR EMATER, enfermeiros e fisioterapeutas, agentes comunitários de saúde, Secretaria Municipal da Saúde, SUTRAF, Associação Hospitalar Marcelino Ramos, grupos da terceira idade, escolas municipais e estaduais, Secretaria Municipal da Assistência Social e também usuários representados por sua entidade. Entre as principais funções do Conselho estão acompanhar, fiscalizar e contribuir com ações da Secretaria Municipal de Saúde, além de discutir as prioridades e avaliar os serviços oferecidos à população e ajudar na elaboração das políticas públicas de saúde em nosso município.

0: importante. Um SUS forte e se constrói com diálogo, compromisso e a colaboração da comunidade.
1: Rosane, deixa eu aproveitar a tua vinda até o programa de hoje e a gente também tratar de outro assunto que é relacionado aos atendimentos disponibilizados nas unidades básicas de saúde aqui de Marcelino Ramos, porque há alguns dias atrás a gente teve algumas modificações, inclusive, né, por termos um aumento significativo aí, né, de infecção de gripes, né? Houve até o horário estendido para o atendimento aqui no posto da Unidade Básica de Saúde, então, do centro da cidade, que aumentou o horário de atendimento. Como é que está funcionando agora, então, os atendimentos no posto de saúde ou nas unidades do nosso município, Rosane?
0: Também hoje, Sandro, temos algumas informações importantes da Secretaria Municipal de Saúde, que informa os horários e a organização dos atendimentos nas UBSs da cidade, Suzana e Coronel Teixeira, para que a população saiba onde e como acessar os serviços da saúde. A UBS da cidade atende de segunda a sexta-feira, das 7 horas da manhã às 11h30 e das 13 horas às 17h. As consultas com o médico ginecologista acontecem todas as quartas-feiras, mediante agendamento para atendimento de gestantes, realização de exames preventivos e consultas ginecológicas. Os retornos para avaliação de exames também devem ser agendados. O acompanhamento das crianças por meio da puericultura é realizado pelas enfermeiras Vivian na cidade e Patrícia em Coronel Teixeira, também com horário previamente agendado. Tragam os seus bebês para fazer as avaliações da puericultura para ver se ele está evoluindo de maneira correta. Os atendimentos com psicólogos e nutricionista são realizados mediante agendamento. Pacientes com mais de duas faltas em horários marcados sairão da agenda e retornarão para o final da fila. Na odontologia, o dentista, as consultas são agendadas, com a exceção dos casos de urgência que recebem atendimento conforme a necessidade. O dentista está todos os dias na UBS da cidade, menos nas quartas-feiras de manhã e nas quintas-feiras à tarde, onde atende nas UBSs do interior. As consultas com o médico clínico geral atendem a demanda diária, com distribuição de 10 fichas por turno por cada médico, além do atendimento às urgências. A renovação de receitas funciona da seguinte forma: trazer com 2 dias no mínimo de antecedência a receita antiga de remédios controlados e de uso contínuo. Deixar na recepção para que as médicas possam avaliarem e renovarem, se for o caso. Caso faça muito tempo da receita antiga, deve fazer nova consulta. Não deixar para a última hora, pois não é feito no mesmo dia. Se não tiver a receita antiga, obrigatoriamente tem que passar por uma nova consulta. A sala de vacina na cidade funciona todos os dias das 7h30 às 11h15 e das 13h horas às 16h30, menos nas quintas-feiras pela manhã, que as vacinas de rotina são realizadas na UBS de Coronel Teixeira. Em situações de emergência, a orientação é chamar imediatamente o SAMU através do número 192 ou 51, código de área 995-028870, para garantir um atendimento rápido e adequado. E lembre-se, tem que aguardar a ligação e seguir o passo a passo passado pelo telefonista. Para os agendamentos de transporte para fora do município, para consultas ou exames ou procedimentos, entre em contato pelo fone 54 984 09 41 13. Sempre

0: com antecedência. Não deixe para a última hora para agendar o seu transporte, pois corre-se o risco de não ter lugar suficiente. E pedimos a todos, por favor, só solicitem o transporte da Secretaria de Saúde aqueles que realmente necessitarem. Horários da UBS de Coronel Teixeira. Todos os dias, das 7 às 11h30 e das 13h30 às 17h. As consultas médicas pela manhã são realizadas por demanda e à tarde com agendamento prévio. Nas quintas-feiras de manhã, tem vacinas de rotina na UBS de Coronel Teixeira. E nas quintas-feiras à tarde, temos um dentista, o atendimento odontológico com agendamento prévio. Horários da UBS de Suzana, nas quartas-feiras pela manhã, com atendimento de médico, enfermeiro, psicólogo e dentista. A Secretaria Municipal de Saúde de Marcelino Ramos reforça seu compromisso em oferecer um atendimento organizado, humanizado e de qualidade para toda a população. Em caso de dúvidas, procure a equipe da UBS da cidade, seu agente de saúde ou entre em contato pelo telefone. Muito obrigado a todos e um bom restinho de semana.
1: E assim a comunidade marcelinense ficou bem informada sobre as atividades da Prefeitura Municipal de Marcelino Ramos. O Poder Executivo está à sua disposição na Praça Padre Basso. Agradecemos sua audiência e até o nosso próximo encontro.
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0: 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Vem aí o correspondente Rede Gaúcha SAT.
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2: Perdeu apartamento de quase 2 milhões e meio de reais do Banco Master.
3: Policial penal é afastado por suspeita de facilitar fuga de criminoso da penitenciária de Charqueadas.
4: Postos de combustíveis da região metropolitana registram aumento dos preços da gasolina.
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6: Muito boa tarde, agora é meio-dia, 50 minutos.
7: A temperatura é de 17 graus na capital.
8: A investigação da Polícia Federal, usada como base para a nova fase da Operação Compliance Zero, realizada nessa manhã, apontou que o senador Jacques Wagner, do PT, recebeu vantagens do Banco Master para atuar em favor de projetos de interesse da instituição no Congresso. Entre elas está um apartamento de quase 2 milhões e meio de reais. De Brasília, o repórter Matheus Chu tem mais informações.
9: A representação da Polícia Federal, que embasa a nova fase da Operação Compliance Zero, traz um diálogo entre o senador Jacques Wagner, líder do governo Lula no Senado, e o banqueiro Guga Lima, amigo pessoal dele e sócio de Daniel Vorcaro. Os dois tratam sobre a compra de um apartamento em Salvador, na Bahia, de R$2.450.000, que teria como beneficiário final o senador, de acordo com as investigações. As suspeitas envolvem ainda um pagamento de R$3.500.000 a uma empresa do núcleo familiar de Jacques Wagner. Tudo isso, segundo as apurações, em troca de favores no Senado, como o apoio a um projeto para ampliação da margem de empréstimos consignados e também um apoio àquela emenda apresentada pelo senador Ciro Nogueira para ampliar a cobertura do Fundo Garantidor de Crédito, duas medidas que beneficiariam diretamente o Banco Master. Os investigadores citam ainda viagens em jatinhos e shows no exterior pagos por intermédio do banqueiro Guga Lima.
7: Temperatura de 17 graus em Porto Alegre e Passo Fundo, 15 em Caxias do Sul, 14 em Santa Maria e 16 em Pelotas e Rio Grande. Cleocum atualiza a previsão do tempo.
10: Agora à tarde, a expectativa é de tempo sem chuva na imensa maioria das áreas do estado. No final da tarde tem chuva na fronteira oeste, em partes da região das Missões e em algumas partes da campanha. E não são chuvas de intensidade forte, mas na maior parte do estado, inclusive em Porto Alegre, a gente tem muitas nuvens do meio para o final da tarde. Chove amanhã em todo o estado do Rio Grande do Sul, já durante o período da madrugada, e a expectativa é que no sábado o tempo melhore ainda pela manhã, aqui no Rio Grande do Sul.
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4: A Corregedoria Geral da Polícia Penal afastou um policial penal suspeito de facilitar a fuga de um presidiário indiciado por 10 homicídios da penitenciária modulada de Charqueadas. William Ramos Silveira foi dado como desaparecido em 1º de junho, mas pode ter escapado em 27 de maio. Na data, foi registrado no sistema que ele teria sido removido a um hospital. Investigações da Polícia Penal e da Polícia Civil constataram que o atendimento nunca ocorreu. O policial foi afastado por 60 dias. Ele é servidor de carreira da Polícia Penal há mais de 15 anos e já atuou em cargos de chefia na instituição, inclusive na direção. As autoridades investigam se outros servidores colaboraram para a fuga.
7: A Justiça de São Paulo aceitou a denúncia do Ministério Público e tornou ré a influenciadora Deolane Bezerra por organização criminosa e lavagem de dinheiro do PCC. Ela é investigada por envolvimento com a facção e está presa em Tupi Paulista. A Justiça também recusou o pedido de transferência feito pela defesa de Deolane.
4: Ainda nesta edição, ex-técnico Carlos Alberto Parreira é diagnosticado com inflamação pulmonar e respira com ajuda de aparelhos.
7: Neymar não viaja com seleção brasileira para a Filadélfia e está fora da partida contra o Haiti.
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4: A seleção brasileira encerra hoje a preparação para o jogo contra o Haiti pela segunda rodada da Copa do Mundo amanhã. Neymar não viaja com a equipe e está fora da partida. O enviado do grupo RBS à Copa, Eduardo Gabardo, está em Nova Jersey e tem as informações.
11: Na véspera do jogo contra o Haiti, o atacante Neymar voltou a trabalhar com bola. Mas ele não irá com a delegação para a Filadélfia para o jogo desta sexta-feira. Vai permanecer em Morriston, no CT do New York Red Bulls, acelerando o seu processo de recuperação para que possa voltar na partida da terceira rodada contra a Escócia. Depois do treino agora da manhã, a seleção viaja de ônibus à tarde de Morriston para a Filadélfia. O time provável para o jogo contra o Haiti: Alisson, Danilo, Marquinhos, Gabriel Magalhães e Douglas Santos. Casemiro, Bruno Guimarães, Luiz Henrique ou Paquetá, Vini Júnior, Rafinha e Matheus Cunha ou Igor Thiago.
7: Quatro jogos abrem hoje a segunda rodada da fase de grupos da Copa do Mundo. Logo mais, a uma hora, jogam República Tcheca e África do Sul. Na sequência, às 4 horas, entram em campo Suíça e Bósnia. Às 7 da noite, se enfrentam Canadá e Catar e às 10 horas, México e Coreia do Sul.
4: O ex-técnico da seleção brasileira, Carlos Alberto Parreira, de 83 anos, está internado na UTI do Hospital Samaritano Barra, na zona oeste do Rio de Janeiro, com quadro de inflamação pulmonar. Segundo o boletim médico divulgado hoje, o treinador respira com auxílio de aparelhos, mas está estabilizado. Não há previsão de alta. Agora em Porto Alegre, temperatura de 17 graus, meio-dia, 56 minutos.
7: Alguns postos de combustíveis da região metropolitana tiveram aumento nos preços da gasolina. A reportagem da Rádio Gaúcha circulou por 5 municípios e confirmou o reajuste em alguns estabelecimentos. A repórter Roxane Carvalho tem os detalhes.
12: 7 dos 16 postos conferidos pela reportagem na manhã de hoje apresentaram alteração no valor da gasolina. O levantamento foi feito em Novo Hamburgo, Canoas, São Leopoldo, Cachoeirinha e Gravataí. A diferença no aumento do preço dos combustíveis apresentou variação entre 10 e 30 centavos. O Sulpetro alegou que o preço da gasolina está instável nas distribuidoras, provocando oscilação de valores. De acordo com os empresários, os postos sem bandeira estão pagando preços mais elevados e as companhias ainda mantêm restrições de oferta de combustíveis. Não houve reajuste recente nas refinarias da Petrobras.
4: Um incêndio atinge cerca de 50 residências na comunidade de Paraisópolis, em São Paulo. Um bombeiro ficou ferido no combate ao fogo, mas que está em fase de rescaldo. Não há informações sobre vítimas entre os moradores. Ainda não se sabe a causa.
7: Duas agências da Organização das Nações Unidas lançaram hoje um apelo conjunto para obter financiamento adicional com o objetivo de prevenir as consequências do El Niño. O fenômeno eleva a temperatura da água do Oceano Pacífico, o que causa efeitos no clima de todo o planeta. No sul do Brasil, o El Niño costuma elevar o volume de chuva. De acordo com a Agência Climática dos Estados Unidos, o fenômeno pode chegar a um nível moderado ou forte a partir de setembro.
4: O governador Eduardo Leite afirmou hoje que parte das obras de proteção contra enchentes do estado ainda podem levar anos para ser concluídas. Em entrevista ao Gaúcha Atualidade, ele usou como exemplo a construção do dique de proteção de Eldorado do Sul, que tem custo estimado de mais de R$1 bilhão.
13: Então, se prevê início de obra no ano que vem e conclusão de obra em 2031. E eu insisto. O Estado entregando em 2031 essas obras será um case mundial.
7: O governador também criticou a pressão de grupos políticos para que os serviços de grande porte sejam contratados sem licitação. Leite avaliou que o Estado está mais preparado para enfrentar eventos climáticos extremos. Segundo ele, todos os 497 municípios gaúchos passaram a contar com planos de contingência elaborados com apoio da Defesa Civil Estadual. Em instantes, dólar opera em alta após decisão sobre juros e acordo entre Estados Unidos e Irã.
4: Israel voltou a atacar o Líbano. Ao menos 3 pessoas morreram no sul do país, conforme a imprensa libanesa. Os bombardeios ocorrem horas após a oficialização de um acordo de paz entre Estados Unidos e Irã. O tratado cita a integridade territorial e a soberania do Líbano, uma das condições do Irã para a assinatura. Israel ocupa áreas do sul libanês com o objetivo de combater o grupo terrorista Hezbollah, aliado do governo iraniano.
7: O dólar opera em alta nesta quinta-feira após a decisão sobre os juros no Brasil e o acordo entre Estados Unidos e Irã. A moeda norte-americana avança 1,33%, cotada a R$ 5,19. O Ibovespa, principal índice da Bolsa Brasileira, opera em leve alta de 0,03% aos 168.511 pontos. Ontem, o Comitê de Política Monetária cortou a taxa básica de juros em 0,25 ponto percentual para 14,25% ao ano, em linha com o esperado pelo mercado.
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7: A próxima edição será às 10 para as 7 da noite. Boa tarde.
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16: 13 horas e 2 minutos.
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1: Muito boa tarde, gaúchos. Boa tarde, catarinenses. Estamos chegando a partir de agora aqui na programação da Rádio Salete para fazermos companhia para vocês. É, está no ar mais uma edição do programa Expresso Bandas. Estamos chegando, eu e o Luiz Otávio, para trazer bastante música para vocês nesta tarde. Você que gosta da música de bandas, já vai aumentando o volume do rádio, do celular, do aplicativo. 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Enfim, estamos chegando para trazer bastante música, uma ótima tarde, paz, saúde, felicidade para você. E tá chegando o primeiro bloco musical, aquele abraço.
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1: 13 horas e 17 minutos.
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1: 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Vamos lá, Luiz Otávio, trazendo mais música, programa Expresso Bandas nesta tarde. Aquele abraço, chegando mais sucesso pra você.
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1: 13:30.
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6: 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É, estamos aí nesta tarde fazendo companhia para vocês. Boa tarde para você que ligou o rádio agora. Seja bem-vindo. Você que está desde cedinho acompanhando a nossa programação. Aquele abraço. E a música não para. Põe no 12 agora que está chegando mais sucesso. Tudo de bom.

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1: 13:45.
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1: 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Estamos aí, programa Expresso Bandas, nesta tarde com você. Tá trabalhando? Bom trabalho, levando a gente de carona pelas estradas da região. Aquele abraço. E a música não para, chegando mais um bloco musical.
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3: Polícia Federal investiga se senador Jax Wagner recebeu apartamento de quase 2 milhões e meio de reais do Banco Master. Policial penal é afastado por suspeita de facilitar fuga de criminoso da penitenciária de Charqueadas. Postos de combustíveis da região metropolitana registram aumento dos preços da gasolina. Céu nublado em Porto Alegre agora faz 17 graus. O tempo permanece seco no estado ao longo do dia. Pode chover a partir do fim da tarde em áreas da fronteira com o Uruguai. 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
5: Uma colisão de carro e moto em atendimento na Campos Velho, na Zona Sul, com o SAMU no local. É no trecho final da via em direção ao bairro Cristal, já mais próximo da Icaraí. Não chega a gerar lentidão. Tem também batida de carro e moto na La Plata, entre a Buenos Aires e a Chile. O trecho em obras, no talude do Arroio de Louve, na Avenida Ipiranga, perto da PUC, agora tem bastante lentidão até acima da média e é um ponto a ser evitado pelos motoristas. Com trânsito, Ian Tambará.
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3: Acidente entre van escolar e ônibus deixa 7 crianças feridas em Passo Fundo, no norte do estado.
6: O acidente aconteceu hoje, no início da tarde, no cruzamento da Avenida Brasil com a Rua Tiradentes, em Passo Fundo. As 7 crianças feridas estavam na van escolar e foram encaminhadas para 2 hospitais da cidade. Ao menos uma delas está em estado grave. No ônibus, que também faz transporte escolar, estava apenas o motorista, que não se feriu. O condutor da van fugiu do local da colisão e ainda não foi localizado. O trânsito no trecho está interrompido. As causas do acidente serão investigadas. De Passo Fundo, Heloísa Gameiro.
3: A candidata de direita, Keiko Fujimori, se aproximou mais da vitória nas eleições presidenciais do Peru, enquanto Roberto Sánchez, nome da esquerda, convocou protestos após alegar irregularidades no processo eleitoral. A apuração segue hoje, quase 2 semanas após o pleito, com uma margem apertada entre os dois, restando apenas 0,6% dos votos a serem apurados. Fujimori aparece até o momento com 50% dos votos válidos, contra 49,89% do adversário. 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Da redação, Maria Regina Eichenberg.
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9: 14 horas e 3 minutos.
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0: Comunicando, Jean Fabiano.
1: Vamos em frente, programa Expresso Bandas, até às 14h30. 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Vamos lá, Luiz Otávio, mais música no nosso programa Expresso Bandas desta tarde. Aquele abraço, vai lá, aumenta o volume. Sucesso chegando para você.
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1: 14 horas e 17 minutos.
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0: Vamos lá, vamos trazendo mais música, dando uma controlada no nosso horário, né? Tá chegando mais um bloco musical. Obrigado pela companhia.
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1: E assim a gente chega ao final do programa. Um abraço em meu nome, no meio do Luiz Otávio, né? Daqui a pouquinho o Luiz Otávio tá chegando para fazer companhia para vocês. Uma ótima tarde, cuidem-se e até amanhã. Fiquem com as últimas de hoje. Tchau, tchau.

0: Tá aí, pagodinho aqui na nossa programação, Xande de Pilares, ainda bem. 15 horas agora, 46 minutos, bora pro nosso Dose Tech de hoje.
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0: Então bora lá, falar um pouquinho sobre tecnologia aqui na nossa programação e aquele recadinho, sempre que a gente traz informações sobre esse produto, a gente pede pra você que tem aí na sua casa, certo, tá perto do rádio, a gente vai falar por várias vezes o nome do dispositivo e já ativa ele, né? A gente sabe como é que funciona. Então, ó, pra quem tem um Echo Dot, pra quem tem uma Alexa perto do rádio aí, por favor, colocar ela no mudo agora aí, pra gente não ativar aí tua Alexa cada vez que a gente falar o nome aqui na programação, tá bom? Porque hoje a notícia é sobre ela, é sobre a Amazon e a Alexa Plus que tá chegando ao Brasil. Pois é, a gente já comentou sobre isso. Na época era ainda um rumor, né, que a Amazon ia trazer essa versão mais aprimorada aí da Alexa, né, com mais inteligência. E agora tá chegando também ao Brasil e já pode ser testada gratuitamente por assinantes do Amazon Prime durante essa fase de acesso antecipado. A nova versão da assistente usa inteligência artificial generativa para oferecer conversas mais naturais, entendendo sotaques, gírias, expressões regionais, sem exigir comandos específicos, né? A gente sabe, quando a Alexa foi criada, quando ela chegou no mercado, a gente se surpreendeu muito, né? Porque era uma assistente virtual, realmente ela tinha funções muito úteis, né? Na época era uma inovação da tecnologia, mas ela foi ficando muito para trás, digamos assim. A inteligência artificial acabou se tornando muito mais útil do que um dispositivo Alexa, né? Bom, além de responder perguntas, a Alexa Plus consegue executar tarefas mais complexas, como escolher músicas de acordo com o humor do usuário, criar rotinas para a casa inteligente, controlar luzes e aparelhos por comandos em linguagem natural, você não precisa falar roboticamente com a Alexa, né? Além de ajudar em compras, recomendar

0: dar presentes e acompanhar até entregas. A assistente também integra serviços como Amazon Music, Spotify, Deezer, Prime Video, Netflix e Audible. Em breve, ganhará suporte para parceiros brasileiros como Uber, Gol, ClickBus e Porto Seguro também. Você vai conseguir chamar um Uber pela Alexa, você vai conseguir comprar passagens aéreas pela Alexa. Enfim, após o período inicial, a Alexa Plus continuará gratuita para quem é assinante do Prime, tá bom? Que custa R$ 19,90 por mês ou R$ 166 por ano. Para quem não é assinante, o serviço poderá ser contratado separadamente por R$ 99 mensais com 2 terabytes de armazenamento no Amazon Photos incluídos. O acesso será liberado gradualmente para os usuários nas próximas semanas. Então vale super a pena você conferir aí se o seu dispositivo já foi atualizado, né? Se você já tem Alexa Plus disponível aí na Alexa que você tem em casa, que você tem na empresa. Enfim, minha gente, a Alexa Plus promete ser muito mais inteligente. E agora usar a própria inteligência artificial no seu mecanismo de busca, no seu mecanismo de comando, tá bom? E ó, vale a pena você já assinar o Amazon Prime, hein? Se vai ser gratuito aí para quem tem o Amazon Prime, vai ganhar o acesso também ao Alexa Plus. É válido, né? Super válido. Você ganha frete grátis lá na loja, você ganha a Amazon Prime Video para você assistir filmes, séries, enfim, e vai ganhar também aí essa gratuidade, digamos assim, no Alexa Plus, né? Só a gente tem que ver o quanto vai ir o Prime aí no ano que vem, se vai ter algum valor a mais aí para quem vai assinar o Alexa Plus, né? Tá aí então, esse foi o nosso Dose Tech de hoje, que volta amanhã aqui na programação da 100.3.
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2: 15 horas e 51 minutos.
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0: Sete minutinhos nos separando das 16 horas, sete minutos faltando para nossa virada de hora. Bora para essa música que é quase o segundo hino nacional brasileiro, minha gente. Chitãozinho Chororó, modão sertanejo para você, Evidências. Bora curtir e cantar junto, que essa eu tenho certeza que você sabe cantar inteirinho. Bora!

Simplesmente atemporal, né, minha gente? Chitãozinho e Chororó na programação com Evidências, 15 horas agora, 58 minutinhos. Tá na hora da gente encerrar por aqui a segunda parte do nosso Overdose. Mas recadinho, não teremos sinal do Notícias na hora certa, agora às 16 horas. Então daqui a pouquinho eu tô de volta com muito mais sucesso pra ti. E pra fechar essa segunda parte, uma das minhas músicas preferidas atualmente, Lut, com Leona e Albin Lowen. Bora curtir!

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1: 16:04.
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1: Bom, e rapidinho estamos de volta, hein? 16 horas agora, 7 minutinhos. Sejam todos bem-vindos à nossa terceira e última parte aqui do Overdose, programinha que a gente vai contigo até as 4h30, tá bom? Eu, seu amigo Luiz Otávio, tô por aqui fazendo companhia, misturando todos os sucessos pra você e com você. E daqui a pouquinho tem Território Sertanejo pra fechar tua tarde de quinta. Então continua por aí, ligado aqui na programação da 100.3. Bora de mais música na programação da 100.3? Pode aumentar o volume então, porque tem eles, João Neto e Frederico, pra abrir a terceira parte.

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0: Tá aí, Breno e Matheus na programação. Falou Rodeio 16 e 16. Bora pro Top Music de hoje.
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0: Pois é, tá no ar o quadro aqui da nossa programação, onde a gente busca e traz pra você a mais tocada de hoje, eleita pela Billboard, pelas rádios e por todas as plataformas de streaming. Shakira e Burna Boy com Die Die.

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1: 16:20.
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Então bora lá, minha gente. Estamos chegando ao final de mais uma edição do Overdose. Agradecendo a tua parceria incrível nessa tarde de quinta-feira. Amanhã é sexta, então a gente já tem aquele encontro marcado contigo, né? A partir das 14 horas e 30 minutos, o Sextou da 100.3 vai estar no ar pra você e com você, tá bom? E daqui a pouquinho tem Território Sertanejo com a Raquel pra fechar a tua tarde de quinta-feira, tá bom? Luana Prado fecha todas na nossa programação. Eu tô de volta amanhã. Se cuidem. Tchau, tchau.

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1: 16:30.
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agora são 16 horas mais 31 minutos e você está na sintonia da Rádio Salete FM 100.3. Estamos chegando por aqui com mais uma edição do seu programa de todo final de tarde, Território Sertanejo no Ar, nesta tarde de quinta-feira, 18 de junho de 2026, tarde bonita, com sol, 20 graus de temperatura em Marcelino Ramos. Estamos chegando a partir de agora para te fazermos companhia com o melhor da música sertaneja, animando aí o teu final de tarde, deixando a tua trilha sonora completa. Vamos até às 5h50, levando a você muito sucesso da música sertaneja. Para você que acompanha a gente, seja no trabalho ou quem sabe por casa, você que nos leva na carona, muito obrigada pela tua sintonia, pela tua audiência. Quem também chega junto comigo na parte técnica, seleção musical, é o meu colega, meu amigo Ebenezer, que deixa a todos o seu boa tarde. 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Vamos então, começando a nossa penúltima edição da semana com Simone Simaria. Música.

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1: E a tua trilha sonora perfeita de final de tarde é aqui no Território Sertanejo, 16 horas e 41 minutos. Ouvimos sucesso com Fernando e Sorocaba na nossa programação. E até as 5h50 você ouve muita música sertaneja por aqui com a gente. 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Nós esperamos por você. Vamos ouvindo mais música. Para você agora, Mari Fernandes. Boa tarde.

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1: 16:46.
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11 minutinhos faltando para a virada de hora e nós estamos por aqui te fazendo companhia com o Território Sertanejo, nossa penúltima edição da semana, tarde de quinta-feira, dia 18 de junho. 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

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Vamos ouvindo mais sucesso por aqui com Humberto e Ronaldo.

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1: Três minutos faltando para 5 horas da tarde, nós vamos fechando aí a primeira parte do programa com Daniel e já já estamos de volta.

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3: 17 horas e 3 minutos.
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Passaram 7 minutos das 5 horas da tarde, estamos de volta por aqui com o Território Sertanejo, começando a segunda parte do programa, nossa edição desta quinta-feira, 18 de junho. Daqui a pouquinho vamos trazendo o nosso clássico sertanejo desta tarde de quinta-feira. O Ebenezer continua na parte técnica, seleção musical. Vamos abrindo a segunda parte do programa com Gustavo Lima. Música.

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1: Estamos agora trazendo o nosso clássico sertanejo desta quinta-feira, gravada pela dupla Canário e Passarinho. Saudades de Matão é uma moda sertaneja marcada pela melancolia e pelo sentimento profundo de dor e saudade. A canção ficou conhecida pela interpretação emotiva da dupla e pela letra simples, mas carregada de emoção, características tradicionais da música sertaneja raiz. Fala sobre sentimento amoroso, solidão e desilusão, trazendo versos que retratam alguém consumido pela tristeza e pela perda da felicidade. A repetição de imagens ligadas ao céu, a dor e a vontade de partir reforça o clima de tristeza intensa presente em toda a composição. Com o estilo autêntico de Canário e Passarinho, Saudades de Matão conquistou admiradores da música caipira tradicional e segue lembrada entre os clássicos sertanejos que falam diretamente ao coração do homem do campo e dos apaixonados pela música raiz. Vamos trazendo então este clássico agora no Território Sertanejo.

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1: 17 horas e 16 minutos.
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0: Continuamos por aqui com o Território Sertanejo. Um ótimo final de tarde para você que nos acompanha desde o comecinho do programa. Para quem nos ouve a partir de agora, bem-vindo, bem-vinda à nossa penúltima edição da semana. Seguimos até as 5h50. 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Vamos de mais música, chegando por aqui Gino e Geno.
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1: 17:28.
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11: Passaram 31 minutos das 5 horas da tarde, seguimos com o Território Sertanejo, com a gente a Ótica Líder e a sua campanha Show de Prêmios, neste ano sorteando 11 televisores e R$4.000 em dinheiro, é um televisor por mês e em dezembro acontece o sorteio de R$4.000. 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Vamos ouvindo mais música, chegando por aqui Goiano e Paranaense.

0: Santos.
1: E assim estamos chegando ao final da nossa edição de hoje. Quero te agradecer pela tua sintonia. Amanhã, a partir das 16h30, voltamos com a nossa última edição da semana. Vamos fechando aí o território sertanejo desta quinta-feira com João Mulato e Douradinho e Cacique e Pajé. Tchau, tchau.

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1: 17 horas e 50 minutos.
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3: Maria, Mãe do silêncio e da humanidade, que vive perdida no mar sem fim do Senhor. Sem ti, tudo ficou parado. O tempo, o espaço, a palavra, a música, o silêncio e a mulher. Tu assumiste tudo. Jamais se viu na face da terra uma figura de tamanha doçura, candura e inefável encanto. Por este motivo, ao cair da tarde, os sinos repicam e as crianças, jovens e adultos de todas as raças reúnem-se e, com um olhar voltado para o infinito, rendem uma homenagem, uma prece a Maria.
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concebeu do Espírito Santo. Eis aqui a serva do Senhor. Faça-se em mim segundo a vossa palavra. E o Verbo se fez carne e habitou entre nós. Ave Maria, cheia de graça, o Senhor é convosco. Bendita sois vós entre as mulheres, e bendito é o fruto do vosso ventre, Jesus. Santa Maria, Mãe de Deus, rogai por nós, pecadores, agora e na hora de nossa morte. Amém. Rogai por nós, Santa Mãe de Deus, para que sejamos dignos das promessas de Cristo. Hoje, quinta-feira, dia de adoração ao Santíssimo, também dia de Nossa Senhora da Rosa Mística. Unindo-nos a todas as missas, celebrações, adoração e bênção do Santíssimo que estão acontecendo agora em muitas igrejas. Maria Santíssima está presente ao redor do altar. Coloquemos nossos pedidos, nossas intenções no altar de Deus e rezemos uma dezena do terço. Pai nosso que estais no céu, santificado seja o vosso nome, venha a nós o vosso reino, seja feita a vossa vontade, assim na terra como no céu. O pão nosso de cada dia nos dai hoje, perdoai as nossas ofensas, assim como nós perdoamos a quem nos tem ofendido, e não nos deixeis cair em tentação, mas livrai-nos do mal. Amém. Ave Maria, cheia de graça, o Senhor é convosco. Bendita sois vós entre as mulheres, e bendito é o fruto do vosso ventre, Jesus. Santa Maria, Mãe de Deus, rogai por nós, pecadores, agora e na hora de nossa morte. Amém. Ave Maria, cheia de graça, o Senhor é convosco. Bendita sois vós entre as mulheres, e bendito é o fruto do vosso ventre, Jesus. Santa Maria, Mãe de Deus, rogai por nós, pecadores, agora e na hora de nossa morte. Amém. Ave Maria, cheia de graça, o Senhor é convosco. Bendita sois vós entre as mulheres, e bendito é o fruto do vosso ventre, Jesus. Santa Maria, Mãe de Deus, rogai por nós, pecadores, agora e na hora de nossa morte. Amém. Ave Maria, cheia de graça, o Senhor é convosco. Bendita sois vós entre as mulheres, e bendito é o fruto do vosso ventre, Jesus. Santa Maria, Mãe de Deus, rogai por nós, pecadores, agora e na hora de nossa morte. Amém. Ave Maria, cheia de graça, o Senhor é convosco. Bendita sois vós entre as mulheres, e bendito é o fruto do vosso ventre, Jesus. Santa Maria, Mãe de Deus, rogai por nós, pecadores, agora e na hora de nossa morte. Amém. Ave Maria, cheia de graça, o Senhor é convosco. Bendita sois vós entre as mulheres, e bendito é o fruto do vosso ventre, Jesus. Santa Maria, Mãe de Deus, rogai por nós, pecadores, agora e na hora de nossa morte. Amém. Ave Maria, cheia de graça, o Senhor é convosco. Bendita sois vós entre as mulheres, e bendito é o fruto do vosso ventre, Jesus. Santa Maria, Mãe de Deus, rogai por nós, pecadores, agora e na hora de nossa morte. Amém. Ave Maria, cheia de graça, o Senhor é convosco. Bendita sois vós entre as mulheres, e bendito é o fruto do vosso ventre, Jesus. Santa Maria, Mãe de Deus, rogai por nós, pecadores, agora e na hora de nossa morte. Amém. Glória ao Pai, ao Filho e ao Espírito Santo, como era no princípio, agora e sempre. Amém. Ó meu Jesus, perdoai-nos, livrai-nos do fogo do inferno, levai as almas todas para o céu e socorrei principalmente as que mais precisarem. Salve, Rainha, Mãe de Misericórdia, vida, doçura e esperança nossa, salve. A vós bradamos os degredados filhos de Eva, a vós suspiramos gemendo e chorando neste vale de lágrimas. Eia, pois, advogada nossa, esses vossos olhos misericordiosos a nós volvei, e depois deste desterro, mostrai-nos, Jesus, bendito fruto do vosso ventre. Ó clemente, ó piedosa, ó doce sempre Virgem Maria, rogai por nós, Santa Mãe de Deus, para que sejamos dignos das promessas de Cristo. Oração. Deus Pai de infinita misericórdia,
Ouvi nossas preces, nossas súplicas e atendei-nos pela intercessão de Maria Santíssima, Nossa Senhora da Rosa Mística, e abençoe-nos, ó Deus Todo-Poderoso, em nome do Pai, do Filho e do Espírito Santo. Amém. Uma boa tarde.

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1: E a galera canta Brasil, Brasil, vamos ouvir.
2: 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Brasil! Brasil!
1: Eu tô aqui num ponto, é um cruzamento. Se o Rafael de Vério estiver comigo, pode complementar, porque ele tá no outro ponto. É um cruzamento bem estreito, viu, Bertoncello? Nos outros momentos da programação, eu comparava com as ruas estreitas do Centro Histórico. Imaginem um hotel na Riachuelo com a Bento Martins, na Duque de Caxias, com a Caldas Júnior, por exemplo. Caldas Júnior não faz, né? Com a Duque. É a Rua da Praia. Enfim, aquelas ruas estreitas do centro, abarrotadas de centenas de torcedores. 700, talvez 1.000.
3: Não, Rodrigo, tem mais.
1: Tem mais?
3: Olhando Diverio agora tá do outro ponto. Lado. Tudo bem, Bertoncello? Olha,
4: tudo bom, Diverio?
3: Olhando pelo outro lado, onde está o Movimento Verde Amarelo, tá as imagens também, tem um bandeirão do Brasil lá, ó. É multidão de estádio, tá? É muita gente. Toda a quadra está ocupada. Para ter uma ideia, toda a quadra em frente ao hotel está ocupada.
1: E isso é muito importante. É muito importante, porque não é só a mobilização da comunidade brasileira da Pensilvânia ou de outros estados americanos ou mesmo a galera que veio do Brasil. É a primeira vez, Bertoncello, Lucianinho, se estiver com a gente, que a seleção brasileira vai viver clima de Copa durante a Copa.
5: Tô junto, vamos nessa.
1: Lucianinho, o Brasil está isolado em Morriston, que é uma cidade de interior. Os treinos são fechados, a concentração é blindada, nenhum torcedor chega perto. Então, em nenhum momento até agora da Copa do Mundo, os jogadores do Brasil sentiram o calor da torcida. Quando o ônibus encostar, e vai ser a qualquer momento pela previsão divulgada pela CBF, eles vão ver uma multidão, vão ver uma cidade em que é impossível caminhar uma quadra sem ver pelo menos umas 10 pessoas com a camiseta da seleção brasileira. E esse carinho talvez seja um elemento importante para contagiar os jogadores no jogo contra o Haiti. Eu desconfio, viu, pessoal, que claro que o Brasil não foi mal contra o Marrocos por causa disso. Mas o Brasil certamente entrou contra o Marrocos sem sentir aquele clima de Copa, porque foi de um hotel no interior para o jogo sem sentir aquele clima. Agora vem uma van da polícia. Será, Diverio, que é um sinal de que o ônibus está vindo? Porque o cruzamento está todo bloqueado. E tinha policial tirando foto. Os policiais da Filadélfia não estão acostumados a verem o esporte proporcionar isso. É muita gente. Diga, Diverio.
3: Só para ilustrar nas imagens, para quem tá vendo no YouTube de GZH, ó. Tá acompanhando também. Como é que é teu nome, cara?
6: Fernando.
3: Da onde, Fernando?
6: Sou de Itapema, Santa Catarina.
3: Fernando de Itapema, Santa Catarina. Tá vendo, Lucianinho, no YouTube da Gaúcha Esportes, a nossa participação, a nossa entrada. Para quem tá vendo aí, ó. O espelho da imagem, tá? Muito legal. Obrigado pelo carinho. O Rodrigo, acho que tem razão, hein? Não sei se tem uma movimentação agora. Se bem que os policiais estão relativamente calmos aqui, né, Rodrigo?
1: Um torcedor me disse aqui que o policial falou que tá chegando. Foi isso, meu amigo? Conta no ar aí o que tu me falou fora.
7: Sim, eu fiz amizade com um dos policiais aqui. Toda hora ele tá me falando, 5 minutos. Aí ele falou que tá vindo ônibus.
1: Opa, isso, tu é bom, vai ser bom jornalista, hein? Tem fontes aqui na polícia da Filadélfia.
7: Tem amigos.
1: Ele disse que tá chegando.
7: Ele falou que tá chegando.
1: O trânsito também deve estar uma loucura, né? Com essa multidão.
7: Tá, com certeza. Deve estar. Ele fechou as ruas pra pro ônibus chegar.
1: Tu é de onde?
7: Eu moro aqui em Connecticut, nos Estados Unidos.
1: Conhece bem os Estados Unidos, então. Eles estão acostumados com isso aqui, por exemplo, quando um adversário dos Eagles, do futebol americano, dos Phillies, do beisebol, vem jogar. É comum ter torcida assim esperando no hotel?
7: Não é normal. Isso não é normal. Ele mesmo falou comigo que não é normal o que está acontecendo aqui.
1: O policial ficou surpresa?
7: Ficou surpreso.
1: Como é o teu nome?
7: Caio.
1: Caio. Obrigado, Caio. Boa Copa.
7: Obrigado.
1: É isso, Lucianinho. O ônibus está chegando a qualquer momento. Eu desconfio, Lucianinho, que o ônibus só não apareceu ainda no nosso visual porque o trânsito está lento. Em virtude da quantidade de brasileiros.
5: Pois é, quem está em imagens em Gaúcha Esportes pode ver, realmente é o relato perfeito do Rodrigo. É uma área desse hotel, o Hotel Softel, é uma área com ruas estreitas. E com a aglomeração, o ônibus vai ter dificuldade realmente de chegar. Então, você que está na Gaúcha e quer ver imagens da chegada do Brasil, pode verificar a partir do que o Rodrigo está dizendo, a dificuldade realmente do ônibus poder acessar, claro que com os batedores, enfim, com a polícia no entorno, vai ser dado um jeito, mas até chegar agora nesse ponto aí, Diverio, vai ser difícil.
3: E agora nas minhas imagens aqui, Luciano, do lugar que eu tô, a polícia desceu com mais cavaletes e vai liberar a rua, tá? Desistiu. Não vai ter mais trânsito na rua principal, essa vai ser só para passagem do ônibus mesmo. Os torcedores vão poder ir para a rua daqui a bem pouquinho, bem pouquinho, E aí acho que vai dar uma aliviada também nessa movimentação, nessa aglomeração na calçada, porque tem algumas pessoas, por incrível que pareça, que não tem nada a ver com isso, né? Que só moram aqui na região. E mesmo as pessoas que moram aqui na região vieram perguntar, ah, mas e o Brasil está chegando e tal? Então, está sendo um barato, na verdade, aqui na Filadélfia. Tá? É um outro mundo, assim como o Rodrigo falou, é um outro mundo também para a seleção brasileira essa chegada aqui, essa convivência com o público brasileiro, e a torcida brasileira é uma das maiores presentes nesse Mundial.
1: Duas situações. Primeiro,
5: você
1: que os cavaletes...
5: imagens, Rodrigo, lá no nosso YouTube.
1: Os cavaletes estão chegando só agora. Ou seja, os policiais não estavam preparados para isso. Eles não esperavam tantos torcedores para receberem a seleção brasileira. Os americanos estão impactados, mas eles estão gostando, tá? Há pouco me procurou uma moradora daqui da Filadélfia, perguntou o que estava acontecendo. Quando eu falei que era a seleção brasileira chegando, ela perguntou, mas tudo isso é porque a seleção do Brasil vai chegar e o jogo é só amanhã? E ela, oh, amazing! Tipo, ela achou algo incrível e ficou parada acompanhando e com um brilho no olhar. Os americanos não estão acostumados com a forma brasileira de viver o futebol e chama atenção, né, de ver a quantidade de bandeiras do Grêmio e do Inter. Muitas do camisetas lado, e bandeiras.
3: Do lado que tu tava ali antes, tinha um rapaz de camiseta com a bandeira do Grêmio pendurada nas costas, o outro, quando entrou, né, na toda participação, era a faixa do Inter. A gauchada está presente, obviamente, aqui. O Fernando era de Itapema, Santa Catarina, mas claramente, ó, gritou aqui no fundo. O que que é?
4: Colorado, velho, aqui, ó, Colorado, lá do Rio Grande do Sul.
3: Como é que é teu nome, cara? Matheus. Veio de onde?
4: Veio do Paraná, na verdade, não do Rio Grande do Sul, Paraná.
3: Mas é Colorado por causa de uma influência gaúcha.
4: Claro, com certeza. Meu pai veio do Rio Grande do Sul, lá de Horizontina.
3: Mora aqui, mora nos Estados Unidos ou mora no Paraná?
4: Moro no Brasil.
3: Veio pra Copa do Mundo. Veio receber a seleção brasileira. Bela festa, né?
4: Bela festa, com certeza. 3-0 amanhã.
3: Boa, obrigado. Então é isso, certamente, tem muitos gremistas muito colorados por aqui também, claro, né, torcida do Atlético, torcida do São Paulo, torcida do Palmeiras, vamos ver o que mais que a gente identifica por aqui, e tem as torcidas, o Ceará tá por ali, tem aquelas torcidas do time de cidade, tá bem legal, oi?
8: Falou dos vascaínos aí, pai.
3: Vascaíno também, então tem bastante gente de todos os lugares, mas a maioria,
5: até
3: óbvio,
5: é patrulha, a seleção brasileira. Patrulha aí de velho.
3: Tem de tudo, Lucerinho, tem de tudo. Acabei de perguntar se eu falei dos vascaínos. Claro que tem vascaíno, tem...
5: É o Cogiro.
3: Torcedor. Ele mesmo, vamos ver o que mais. Lucerinho, eu tô perguntando por ti, se tu quiser, posso me atirar aqui na galera e a gente vai ouvindo.
5: Não,
3: um
5: eu
3: povo
5: acho
3: aí.
5: Que a gente fica monitorando aí, porque até eu tenho um intervalo. Enquanto isso, vamos fazer o seguinte, para liberar o Maurício Reolon, um apanhado geral final, Reolon, sobre a goleada 4-1 da Suíça para cima da seleção da Bósnia, Reolon.
9: Olha, Lucianinho, no final das contas ficou muito melhor do que a encomenda, né? O jogo estava com uma cara de 0-0 até a última parada para hidratação ali aos 20 e poucos minutos do segundo tempo. E a partir dessa parada e das mudanças feitas pelo técnico da Suíça, o jogo deslanchou. A Suíça conseguiu abrir vantagem. E aí quando a Bósnia tentou sair um pouco mais para o jogo, teve um jogador expulso e abriu ainda o caminho para essa goleada da Suíça, que foi... celebrada, né? Ou foi finalizada com o gol do Xhaka de pênalti, que foi o principal jogador da equipe suíça, claro que também com destaque para quem entrou, né, no segundo tempo, tanto o Vargas, jogador de velocidade, como também o autor dos dois gols, né, da Suíça, o Manzambi, foram os dois jogadores que realmente fizeram a diferença para que a Suíça mudasse aquele jogo sem muito ânimo, sem muita efetividade, que teve até a metade do segundo tempo para confirmar um resultado que praticamente coloca a equipe na próxima fase.
5: Muito bem, muito obrigado, Maurício Reolon, comentarista do futebol de Copa da Gaúcha, para a vitória da Suíça 4-1 para cima da Bósnia. Obrigado, Reolon, bom descanso. Ou mais trabalho aí na nossa Gaúcha Serra, né?
9: Com trabalho.
5: Um bom trabalho, então. 6-9 no Brasil, aqui 5-9 em Jersey City. Estamos com o Gaúcha na Copa. 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Bom, estamos lá monitorando com o Rafael de Vério, com o Rodrigo Oliveira, a chegada da delegação brasileira lá em Filadélfia.
3: Vai ser agora,
5: Rodrigo. Então vamos nessa.
3: Celulares pra cima, Lucianinho, nas imagens, porque tá chegando a seleção brasileira. Tá chegando, o Brasil visual.
1: Vem com batedores, com um furgão da polícia da Filadélfia à frente, depois motociclistas da polícia da Filadélfia, eles usam bicicletas para isolar a área, gradis, e a movimentação dos torcedores que estão num dos cruzamentos sugere que o ônibus do Brasil está chegando. Rafael de Vério, descreve para mim onde você está, que eu descrevo onde eu estou, para a gente dar para o ouvinte uma ideia da nossa mobilização e também do quanto essa esquina estreita, esse cruzamento estreito está bloqueado, Diverio.
3: Passa outra moto nesse momento, Rodrigo, em frente, bem em frente onde eu estou. Exatamente, o Sofitel, lembra? Tá vendo aquela escada onde estão os torcedores ali, ó? Lembra que a gente passou e ficou invejando? Lembra?
1: Lembro.
3: Estou praticamente em frente àquela escada ali, então, onde estão os torcedores. É uma aglomeração de pessoas que chegaram por agora. E ó, a gente está acompanhando para ver se é de qual lado que vem o ônibus. Imagino que seja dali, não vai inverter. Pela gritaria, é porque está chegando.
1: Eu estou do outro lado, do lado oposto a essa escada, então a gente vai ter imagem dos dois lados, Lucianinho. Onde os jogadores passarem, pelo menos uma das câmeras vai conseguir ver. Ao menos, claro, que o ônibus encoste na porta do hotel, mas o cruzamento é tão estreito que não tem ângulo para isso. Agora os celulares vão para o alto, certamente
3: já
1: os torcedores...
3: Já
1: estou
3: vendo o ônibus.
1: Descreve aí, vai contigo, Diverio.
3: Aparece agora na imagem o ônibus da seleção brasileira chegando, a gritaria é essa.
1: Agora eu tenho o visual também do ônibus da seleção, Fábio Seixas, diretor de comunicação à frente. Olha, é uma multidão impressionante. As ruas, as esquinas estão abarrotadas, os gradis quase não dão conta. O ônibus agora passa em frente ao Sofitel, a entrada principal, e os jogadores provavelmente vão entrar por uma rua lateral. Não, agora vem o ônibus do Brasil. Agora é o ônibus logotipado. O ônibus logotipado do Brasil, FIFA World Cup, vamos Brasil. Esse ônibus também embica para a rua, provavelmente, de velho. Eles vão entrar por uma rua lateral, não pela porta frontal do hotel, onde há muitos torcedores, de velho.
3: Não, vai ser por essa rua do lado, eu imagino, Rodrigo, exatamente ali onde ele parou, onde estão o bandeirão da seleção brasileira, da bandeira do Brasil, na verdade, né, do movimento verde e amarelo. É uma pena só, Lucianinho, Rodrigo, que a janela é tão escura para a gente ver a reação dos jogadores, né? Porque eu acho impossível, por mais profissional e mais acostumado que o jogador seja, ele não se emocionar com uma invasão dessas antes do jogo de torcedores que, em tese, ele nenhum conhece. Agora dá para ver, se a gente for tentar aproximar a imagem, que tem alguém tirando foto na rua, na parte de trás do ônibus ali, ó.
1: Eu vou fazer agora o que o Lucianinho Perico fazia muito e bem, Lucianinho. Vou tentar me igualar a ti, ou chegar perto, quando tu fazia a torcida, tentar me aproximar na imposição aqui, para chegar o mais perto possível dos jogadores. Eu consigo ver o ônibus encostado na porta lateral do Sofitel, muitas bandeiras do movimento verde e amarelo, e os jogadores vão descer por uma porta lateral.
3: Tem gente descendo agora, Rodrigo. A porta abriu e algumas pessoas já desceram, inclusive. A gente está tendo imagens em Gaúcha ZH, em Gaúcha Esportes.
5: O Rodrigo está caminhando pelo lado, ó. No meio da torcida.
3: Tá,
5: o Rodrigo indo pelo lado,
3: Rodrigo,
5: e a imagem
3: do Diverio
5: pega o ônibus por trás. É isso.
3: Tá,
5: o Rodrigo está,
3: né,
5: chegando próximo.
1: São dois ônibus. Um ônibus é o que a gente chama de cartolão, né? Onde vai o staff, vão os dirigentes. É um ônibus de uma empresa contratada. E logo atrás vem o ônibus do Brasil, logotipado,
5: tá
1: da patrocinadora
5: perto
1: da Copa. E eu estou tentando chegar aqui, pedir a gentileza dos amigos, para a gente tentar captar as imagens na Gaúcha dos jogadores descendo. Amigo, tá conseguindo ver algum jogador descendo?
8: Eu não, tô conseguindo ver ninguém, não.
1: Muita gente na frente?
8: Não, é porque o ônibus tá na frente e a porta tá ali, ó.
1: O ônibus, ele encosta, mas assim, a 2 metros da porta, 3 metros, então os jogadores descem e é difícil pra galera ver os jogadores. Mas a galera canta. O pessoal do Movimento Verde e Amarelo está por aqui. Eu estou do lado do ônibus e o ônibus está encostado no Softel. Alguém apareceu, ó.
3: Na janela atrás do ônibus, Rodrigo, tem alguém abanando para a torcida. Não dá para identificar quem é. Mas tem alguém abanando ali para a torcida, então a torcida se animou com isso também. A porta está aberta ali, a porta do ônibus parece estar aberta, né, Lucianinho? Eu estou enxergando mal.
1: Eu vou fazer o seguinte.
5: Na verdade, eu estou com a imagem do Rodrigo, que é do outro lado, e a porta fica ao contrário, né? Do lado do hotel.
1: Eu vou esticar o tripé para tentar ver. Eu não vou conseguir ver nada, tá? Mas tu vai ter o visual no retorno. Vê se consegue visualizar algum jogador descendo, Lucianinho. Eu estou esticando o tripé ao máximo para tentar acompanhar a descida dos jogadores.
5: Vamos tentar, mas tá complicado.
3: Não,
5: estão
3: descendo, né? Os jogadores, estou enxergando aqui, Lucianinho. Desceu o Luiz Henrique, estão descendo os jogadores da seleção brasileira. Na minha imagem aqui vai conseguir pegar, tá? Tá conseguindo pegar, até tem um torcedor que tá fazendo uma outra imagem aqui, que tá conseguindo acertar também, mas descendo os jogadores da seleção brasileira por esse ônibus.
1: O volante Ederson, preparador de goleiros Marquinhos Tropur. Agora os membros da comissão
5: consegui
1: técnica.
5: Levantar um pouquinho mais, Rodrigo.
3: Tafarel ali. Passou há pouco. Tafarel. Rodrigo Caetano. Tô conseguindo identificar. Se vier na minha imagem, vai conseguir alguma coisinha, tá? Vamos ver.
10: Esse é o climinha, galera.
3: Vamos ver quem mais vai descer ali.
5: É a chegada do Brasil. Você vê com imagens lá no YouTube de Gaúcha Esportes, ó. Agora dá pra ver perfeitamente o Rodrigo e os jogadores passando, ó, nessa posição, ó. Fala de velho.
3: Não, era só essa orientação mesmo, tava chegando. Então tá chegando as imagens, legal, beleza.
5: Temos duas câmeras no ar. Você pode acompanhar em imagens lá em Gaúcha Esportes. Chegada da delegação brasileira lá na Filadélfia, com Rodrigo Oliveira e Rafael de Velho. Eu tenho
1: Eu vou entrevistar os torcedores. Torcedor que está esticando o celular, conseguiu ver algum jogador?
11: Hã?
1: Conseguiu ver algum jogador?
11: Nenhum, só o treinador Tafarel.
1: Tafarel, preparador de goleiros. Ó, os jogadores estão vindo, hein? Os jogadores estão vindo atender. Matheus Cunha.
5: Opa.
1: Consegue ver, Lucianinho? Matheus Cunha veio. Atirou a camiseta
5: agora.
1: Vini Júnior tá aqui. Vini, o carinho da torcida.
12: Vamos ganhar!
1: Vini Júnior! Carinho da torcida, Vini! Tá aí o Vini Júnior. Vini Júnior passando em revista, tirando selfies. Matheus Cunha tá passando aqui também. Matheus, o carinho da torcida. Carinho da torcida.
13: Obrigada!
1: Tá aí, os jogadores passam. Tá chegando a imagem dos jogadores do Ceninho.
5: Tá chegando, Rodrigo. Tá chegando.
1: Matheus
5: tá
1: Cunha abraçando de forma bem carinhosa. O Vini Júnior passou aqui bem pertinho de onde nós estamos. Tá vindo Bruno Guimarães. Olha, muito legal essa atitude. Tô vendo o capitão Marquinhos ali adiante. Os jogadores estão vindo aqui na grade atender aos fãs, atender aos torcedores. Bruno Guimarães atira alguma coisa para a torcida. O Vini Júnior foi até quase a esquina para atender os torcedores. O capitão Marquinhos é outro em Cleveland, no amistoso contra o Egito, isso tinha acontecido. Mas havia 50 pessoas, aqui tem mais de 1000. O Marquinhos é o próximo. Certamente a imagem da live está com uma imagem muito melhor do que a minha, porque tem muito torcedor na minha frente, mas os torcedores estão em êxtase com essa oportunidade de ver os jogadores de perto. Tá aí o Marquinhos. Marquinhos chegando agora. Vamos ver se a gente consegue ouvir. E o carinho da torcida, Marquinhos. E o carinho.
14: Vamos jogar, pelo amor de Deus! Vamos ganhar, porra! Vamos pra cima, Brasil! Vamos ganhar, porra! Vamos!
1: Tá aí o torcedor dando o recado. Vamos ganhar, pra cima, Brasil! Olha, ele falou isso no ouvido do Marquinhos. Marquinhos, outro. Ó, alguns. Agora tá vindo o Luiz Henrique. Alguns vêm, ficam um pouquinho. Outros, como o Vini Júnior, como o Marquinhos, vão até o fim. Como se fosse uma zona mista. Tá aqui o Luiz Henrique. Luiz Henrique atendendo os fãs. Posando pra selfie. Ele pega o celular do torcedor. E o carinho da torcida, Luiz. Eu vou estendendo o microfone e ver se eles falam alguma coisa. Mas é muita gente, é muita gente. E por mais que os jogadores, os torcedores falem algo para os jogadores se limitam a atender, né? Ó, agora o Luiz Henrique está fazendo uma selfie com o torcedor. O Luiz Henrique é outro que vai passar a torcida em revista. Vamos ver se tem mais alguém. A torcida está muito feliz com esse contato. Tiverio.
3: O Casemiro, Rodrigo, que está mais próximo da minha parte aqui. O Casemiro está atendendo aí, mesmo com a torcida contrariada. Acho que dá para pegar na imagem ali o Casemiro tirando uma foto atrás do carro da polícia ali. Agora o policial botou na frente, mas está ali o Casemiro no bolo ali. Casemiro é quem está atendendo a torcida agora ali. Vamos ver. Vamos ver quem mais vai aparecer por ali. Mas, Rodrigo, agora, uma coisa muito importante. Ele está três carros atrás do ônibus, tá? Eles largaram, eles estão realmente... foram para a torcida mesmo.
1: O Vini Júnior passou, né, faz uns 5 minutos e nem voltou. Ou seja, alguns jogadores importantes da seleção brasileira, eles não vieram atender a torcida de uma forma protocolar. Eles deram bastante atenção. Agora, Lucianinho e Diverio, uma coisa que é importante registrar. Por mais que o grosso da manifestação tenha sido de apoio, eu notei tom de cobrança, tá? Quando o Marquinhos, quando o Luiz Henrique vieram aqui perto, os caras não diziam assim, dá-lhe Brasil, diziam, vamos jogar, palavrão, vamos jogar, pô, tem que ter amor à camisa, vamos pra cima, num tom de cobrança. O recado direto, de forma respeitosa, não teve assim hostilidade, tem mais um jogador vindo.
3: Casemiro parou para abanar para os torcedores do outro lado, bem longe aqui. Claro que aqui ele não tem como chegar, né?
1: Mas Gabriel Magalhães é o próximo. É, o Gabriel próximo está passando aqui pertinho. Também tira fotos, pega o celular dos torcedores. Escoltado por seguranças.
15: Bora, Gabriel!
1: Gabriel Magalhães, zagueiro. Tá aqui bem pertinho. Tá aí o Gabriel Magalhães.
3: E o Gabriel não pode demorar muito, né, Rodrigo? Gabriel tem compromisso daqui a pouco, né?
1: E nós também, né? Porque a gente também tem que estar nessa entrevista do Gabriel Magalhães.
3: Gabriel Magalhães e Carlos Ancelotti vão dar entrevista daqui a pouco mais lá no estádio.
1: Falarão daqui a pouco. Eu não sei se tu tem o visual, Diverio. O Vini Júnior e o Casemiro já voltaram ou eles seguem atendendo a torcida?
3: O Casemiro eu vi que voltou. O Vini, se voltou, eu perdi. Mas como não teve gritaria, eu acho que ele ainda tá ali. Agora é o Marquinhos que tá no meu visual aqui.
1: De qualquer forma...
3: segue passando, como se fosse zona mista mesmo.
1: Deixa eu ver quem é o próximo aqui. Me ajuda a ver quem é o próximo que tá vindo. Casemiro tá chegando perto de onde eu tô agora. O Casemiro... tem muito torcedor na minha frente. Casemiro tá vindo. Casemiro tá vindo. Líder. Torcedor vaiou porque o Casemiro deu meia volta. O Casemiro não seguiu.
16: Vamos correr, Casemiro!
1: Vamos correr, Casemiro. Grita o torcedor. Joga a bola, Casemiro. Olha, são vários gritos.
5: Tem algumas cobranças de protesto. Como vocês disseram, né?
3: Mas assim, ó. Tem cobrança. Mas
5: tá perfeito,
3: tudo,
5: mas
3: tá
5: aí.
3: Bem. Mas assim, ó, Lucianinho, tá bem civilizada a coisa, tá? Bem civilizada. Assim, tem grito, óbvio, mas os jogadores estão podendo atender os torcedores numa boa, não tem empurra-empurra. A polícia não faz um movimento para tirar os torcedores. Eles olham, pedem para o pessoal que está eventualmente na rua sair. Só, é tudo relativamente tranquilo, tá? É tudo um ambiente bem, bem interessante, assim.
1: Eu acho que todo mundo merece elogio. Os jogadores, porque vieram atender a torcida. A polícia, porque fez um esquema de isolamento perfeito. Deixando o torcedor na calçada e a rua bloqueada. Não usando a força de forma desnecessária, apenas organizando e orientando. E a torcida que está respeitando. Não tem ninguém tentando invadir. Mesmo quem diz uma coisa mais dura para o jogador, fala num tom duro, mas não hostil. E está todo mundo fazendo a sua parte. A torcida torcendo, o jogador dando atenção aos fãs e a polícia fazendo o seu trabalho, se limitando a organizar e não a reprimir além da conta.
3: Agora, por exemplo, eu mostrei nas imagens, tinha um torcedor que estava pendurado em cima da sinaleira. E aí a policial gentilmente pediu para ele descer. Mas assim, ninguém encostou no torcedor, só pediu pro torcedor descer. Agora o Marquinhos está abanando ali na imagem. Marquinhos abanando, agradecer a torcida. Olha, o Rodrigo, o Marquinhos atendeu uns 60 metros de torcedores, mais ou menos, né?
1: Tu sabe que no
3: uma
1: jogo
3: fila de 60 metros.
1: O amistoso Brasil-Egito teve uma cena bem curiosa. Os jogadores.

Purple Rain, de Prince. Grande clássico, né? Que música maravilhosa. 20 horas, 14 minutinhos. Agora tem ele, né? Renato Russo cantando pra gente aí, Tempo Perdido.

É isso aí, galerinha nostálgica. A gente segue com muita música, né? Muito blackout pra você até as 22 horas da noite. Um abração todo especial para nossos amigos também de viadutos que nos acompanham, né? Nosso amigo Polaquinho, que sempre pode aí, tá? Sempre que pode, tá com o rádio ligado a mil aqui na Salete FM de Marcelino Ramos. Vamos trazendo mais som agora? Clássico aí, vamos trazendo o sucesso. Vamos trazendo Alcione, ela vai cantar pra gente a música Loba no programa.

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1: 20 horas e 30 minutos.
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20 horas 32 minutinhos. O Blackout segue com você com os melhores sucessos. Meu amigão Cristiano, né? Tá acompanhando aqui a programação da 100.3, nossos amigos lá de Concórdia, Santa Catarina, que tá sempre nos ouvindo aí. Cristiano, aquele abração todo especial pra ti. Obrigado por estar sempre ligado aqui com a gente, ouvindo o nosso Blackout de todas as noites. Inclusive, a gente vai transmitir para você os jogos da Copa, o Grupo A. Às 22 horas de hoje tem México, né? Seleção do México e Coreia do Sul, né? Vai dar um jogo interessante, então a gente vai estar transmitindo para você. E lembrando que amanhã, né, a partir das 21 horas da noite, a gente também entra em cadeia para transmitir o jogo do Brasil, né? Isso aí, o Brasil vai jogar contra o Haiti amanhã às 21h30 e às 21 horas já a gente já deixa tudo transmitindo para você em cadeia com a Rádio Gaúcha. Então, o futebol, né? A Copa também vai fazer parte aqui da programação, está fazendo parte da programação da Salete FM. E meu amigão Cristiano sugeriu aí o Anjos do Hangar. Vamos estar trazendo o Fusca Azul e depois tem Bryan Adams.

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1: 20:49.
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9 minutinhos faltando para as 21 horas da noite. Blackout com você, fazendo aquele convite especial para você, dia 20, né, sabadão. Então tem o jantar alemão e polonês, né, animação aí de Edio e Juliana, né. Às 20 horas, João Pepa, 35 anos, 98ª festa do padroeiro São João Batista, né? Então adquira os seus ingressos na paróquia São João Batista, no supermercado Mapique e no supermercado Belé também. As músicas nostálgicas, os sucessos nostálgicos não param aqui no nosso Blackout. Vamos ouvindo Arra cantando aqui no Blackout.

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2: 21:01.
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